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2: 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E a hora certa,
3: 12:23.
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0: 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E a hora certa, 3:20.
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0: certo. Rapaz, o negócio de andar dando sanfona, isso é pra, negócio para Luiz Gonzaga.
1: Mas tem uma sanfona na cara dessa, amigo, isso aí, né?
0: Não é brincadeira, não.
1: Ixi, né? É muito caro.
0: Tá muito caro. Instrumento ingrato, né? Porque pesado que só o diabo e ainda caro, ó.
1: É. A gente trabalha o São João todinho para poder juntar ainda mais outro, para poder comprar uma coisinha.
0: É verdade. Mas o quem vende não quer saber disso, não.

0: questão de escolha.
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2: Rick tá pegando a bola. Tocou pra Lourenço. Lourenço ajeita a bola. Tocou pro Zezé de Camargo mais à frente. O Daniel vai passando. Ele toca a bola. O Daniel carrega. Ai, Daniel perdeu pro Chitãozinho. Agora sim, tocando pro Grandalhão. Sérgio Reis. Sérgio Reis para Luciano. Perdeu pro Chororó. Solimões recupera. Tocou pro Leonardo. Ele abre o espaço. Carrega um pouco mais a bola. Rolou pro Rio Negro. Rio Negro tocou pra Tender. Ele vai chegando. Vai invadindo a área. Tocou pro Lorival. Que cai sozinho na área. O juiz deu pênalti. O juiz vai apitar, pode sair no primeiro gol. Lorival vai correr para a bola, o juiz autoriza, correu, bateu, é gol! Gol!

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0: 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FMZ, a rádio da família, e a hora certa, 4:58.

0: torcida de todo o Brasil. Salve, salve, galera da rodagem. Por cá, o Fernando Riquetti, turma. Eu vou pegar uma beira com vocês, viu? Dá licença aí. Vamos juntos. Brasil Caminhoneiro tá começando. Turma, nessas minhas andanças país afora, eu encontrei o parceiro Marcelo. Marcelo, ele é operador de guindaste. É um trabalho que não é nada, nada fácil, viu? E eu bati um papinho com ele. E aí, vamos ouvir?
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0: Como é que começou o teu dia a dia na estrada? Você não veio direto para operar um caminhão guindaste como esse aqui não, né?
2: Não, Fernando. Na verdade, eu entrei aqui em 2008.
0: Tá.
2: E quando eu entrei, eu trabalhava com caminhão Muque.
0: Certo.
2: Aí a gente vai adquirindo experiências, né? Todo dia aprendendo. E eu comecei a voltar pro lado do guindaste.
0: Antes de vir pro MUC, chegou a tocar caminhão aí pelas estradas, pelas ruas e avenidas ou não?
2: Então, Fernando, antes de eu entrar na Mamute, eu trabalhei com caminhão truque. Era carga seca.
0: Tá.
2: Mas já na civil, né? Que é o ramo que a gente tá hoje. Aí carregava andaimes, carregava cimento. E sempre evoluindo, né? Vi os MUC. E fala, caramba, vou trabalhar num caminhão desse, né? Remuneração melhor. Procurei, fiz o curso, fui sempre especializando. E graças a Deus estamos aí, Fernandão.
0: Já que você falou em curso de especialização, o que precisa para poder operar um caminhão desse daqui?
2: Então, Fernando, o inicial seria a habilitação D,
0: tá,
2: que é a profissional. O curso, né? Sete Senat e outras empresas que fornecem a formação. E como que eu vou te dizer? A experiência a gente vai adquirindo no dia a dia.
0: É casado, tem filho?
2: Sim, sim, sou casado, tenho dois filhos.
0: E a patroa, não acha ruim, fica de boa, entende o teu dia a dia?
2: Ah, Fernando, depende, cara, depende, não vou mentir não, tem hora que ela acha ruim, sabe? Muito tempo fora, não dá atenção, e aquele série de coisas que você já sabe, né?
0: Tá
2: de
0: bom.
2: Caminhoneiro.
0: Não é nada fácil ficar tanto tempo fora de casa, mas faz parte da profissão, né? Grande abraço, Marcelo. Tamo junto.
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0: E chegou a hora do boletim do Francisco Garonci, o nosso especialista em segurança viária. É com você, Garonci.
3: Os caminhoneiros são profissionais que precisam de bem-estar para fazer o seu trabalho de forma digna e com segurança. E hoje nós vamos trazer para você dicas para melhorar o seu bem-estar dentro do seu ambiente de trabalho e, com isso, proporcionar mais saúde e segurança.
4: O meu bem-estar no meu dia a dia, de viajando, é levantar cedo, tomar o meu café, conversar com a família. E sobre na estrada, a questão de dirigir, a posição correta e também uma boa noite de sono.
3: Os braços e pernas devem ficar levemente flexionados. Não pode estar com o banco muito baixo, a ponto de ficar com o joelho lá em cima, nem perto ou distante demais, que faça com que os braços fiquem muito dobrados ou muito esticados. O punho deve tocar a parte superior do volante. Joel, você que está há muito tempo na estrada, essa dica, ela ajuda realmente a te posicionar?
4: Sim, porque principalmente essa do punho, que eu não, essa aqui eu não sabia. Agora do banco eu já sabia, que eu sempre dirigi assim. E não tem problema de coluna, dirigi há 40 anos de caminhão, não tem problema de coluna, quer dizer que eu tô dirigindo correto, né?
3: Tem gente que vai achar essa dica bobeira, Mas olha, ela afeta muito a sua saúde. Beba muita água. Um corpo hidratado, ele reage melhor às doenças, ele diminui a dor e também reduz o estresse. E quando tiver que descer para ir ao banheiro, para almoçar ou até mesmo para poder abastecer, não perca essa oportunidade para fazer alguns alongamentos, para dar uma caminhada rápida ao redor do próprio caminhão e fazer alguns exercícios abdominais. O caminhoneiro que reservar 5 a 10 minutinhos para se alongar, der umas 4 ou 5 voltas ao redor da sua carreta e fizer pelo menos uns 10 minutos de exercícios de abdominais, com certeza vai estar melhorando muito a sua qualidade de vida e o seu bem-estar no trabalho. Além de fazer com que o seu organismo produza endorfina, um hormônio que é um analgésico natural. Ele ajuda a combater estresse, ansiedade e depressão. Afinal de contas, quando a cabeça trabalha bem, isso gera bem-estar e segurança. E essa conversa não termina aqui, a gente continua junto nas redes sociais, porque segurança é aqui com Garonce.
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1: Ei, parceiro, sempre ligado nesse WhatsApp, hein? É claro, né, gente? Hoje ninguém consegue viver sem o celular. Mas os parceiros da antiga usavam muito o rádio PX. O Tarcísio é estradeiro dessa época aí, viu? E desde o início dos anos 80 tá na tocada. Ouça o que ele fala sobre o rádio PX.
2: O PX nos dava essa tranquilidade de estar comunicando entre o melhor posto para se parar, o melhor restaurante para poder parar para almoçar ou jantar, um local que seria mais barato. Então, quando surgiu o celular, que aí a gente partiu para o WhatsApp, ficou mais rápido e eficiente.
1: Já a caminhoneira Amanda fala sobre os grupos de WhatsApp.
3: A gente tem um grupo, sim, a gente fala da vida pessoal da gente, desabafa, manda onde tá, manda localização para ver se dá certo de estar encontrando uma com a outra.
1: Mas tem parceiros que ainda usam o PX, viu? É o caso do Reinaldo, do Pedro e do Ramiro, que rodam pelo norte do país. Vamos ouvir.
4: Rádio PX aqui para a região do Pará serve para nós que anda na estrada de chão quando o caminhão quebra. PX, eu que sou cargueiro, a gente usa muito para conversar entre parceiro que está na estrada, 4, 5 caminhão.
5: PX era mais para informação, mais para cargueiro, né? Era mais para os cargueiros, para informações, para base.
6: O Claudinei, eu acho o PX é muito interessante ainda para caminhoneiros, né? Ou quem está na estrada aí, esteja em lugar que não tenha sinal de telefonia, tá?
1: E nos grupos de WhatsApp dos estradeiros, gente, se você não é do trecho, vai achar que eles estão falando tudo em códigos. Ô, professor, separa alguns trechos aí de algumas gírias de caminhoneiros. Você tem na mão aí? Tem? Então fala o seguinte, solta aí que a gente vai traduzindo pra turma. Manda bala.
7: Boa noite aí aos macanudos que estão por aí.
1: Bom, o macanudo aí significa operador de rádio PX, né? Quem tá na sintonia. Vamos ouvir mais.
5: Por aqui também cargueiro pesado, viu? Negócio de palito doce, Romeu e Julieta. Cai em cima e encaixa embaixo, viu? E é tudo, negócio traçado, você tá doido.
1: Vamos lá, que tem bastante coisa aqui então. Vamos lá, ele começa falando do palito doce, né? O palito doce é o transporte da cana de açúcar, né? Já o Romeu e Julieta, gente, vamos imaginar. Caminhão convencional. E atrás dele, ele é ligado com um cambão com um outro implemento, tá? Um implemento aí com mais dois eixos. E ele é muito versátil, viu, gente? Dá para transportar desde tambores soltos, big bags, e no caso do estradeiro aí, ó, levando aí, ó, a cana picada também, tá bom? O palito doce. E tudo traçado que ele comenta aí, ó, que tá tudo certinho conforme o programado. Vamos ver se tem mais recado da turma aí, vamos ouvir.
4: Aqui eu carrego o bolinho do gringo, bolinho do japonês.
1: Olha, turma, confesso que esse bolinho do japonês aí eu fiquei na dúvida. Conversei com alguns estradeiros, ninguém soube dizer o que que é. Se você estiver ligado aí com a gente e souber o significado ou quiser mandar mais alguma gíria pra gente, manda pra nós aqui. DDD 11 96082 5819.
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1: 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Michel Teló.
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3: Tô chegando aqui com uma informação importante que vou te falar, viu? Eu fiquei meio chateado, até preocupado, né? Mas preocupado com a informação, fala bem a verdade, né? Segundo dados da ANTT, Agência Nacional dos Transportes Terrestres, somente 45% das empresas transportadoras no país, né, ou embarcadores, respeitam a lei do Vale Pedágio. Turma, você sabe, né? A lei do Vale Pedágio não começou ontem, antes de ontem, 3 anos antes de ontem, não, viu? Ela foi criada em 2001 e obriga o dono da carga a fazer o pagamento antecipado da tarifa de pedágio ao caminhoneiro. Você prestou atenção no que eu falei? Obriga o dono da carga a fazer o pagamento antecipado. Antecipado da tarifa de pedágio ao caminhoneiro. Pois é. Mesmo assim, ó, tá cheio de transportador aí, ó, que não cumpre a lei. Ou então, desconta a tarifa do pedágio no valor do frete e obriga você, estradeiro, a pagar os custos. Olha, vê se pode, olha. Literalmente é uma cachorrada que eles fazem com o profissional da estrada. O cara mandar oferecer carga para você transportar numa condição dessa daí, ó, não faz o frete, não. E orienta o teu amigo também a não fazer esse tipo de coisa, não, viu, turma? Porque até um tempo atrás aí, a turma estava querendo embutir o preço do pedágio aí também na tabela mínima de fretes. O pessoal está brigando para que isso não aconteça. E se Deus quiser, não vai acontecer não, viu, turma? Porque a lei do Vale Pedágio é uma lei federal. Ela vale, ela é soberana em cima de qualquer decisão, de qualquer medida, principalmente a tabela nacional aí de fretes aí também. É obrigação da transportadora ou de quem te contratou pagar antecipado esse valor aí do pedágio, tá bom? O que acontece, muita gente é lubridiado nisso daí e acaba fazendo o quê? Às vezes não recebe o dinheiro do pedágio e acaba fazendo o quê? Evasão de pedágio. E isso é crime, a pessoa vai atrás, turma. Então, ó, não vamos nessa não, tá? Normalmente a pessoa acaba até pegando um vácuo, pegando embalo naquelas cabines onde o pessoal passa ali com aquela tarjeta, né, de pagamento a posteriori. Não cai nessa não, viu, turma? Porque a conta vem, a multa é alta e você pode até perder o direito de você dirigir, tá bom? Vou ler aqui um negocinho pra vocês aqui, presta atenção, ó. De acordo com o artigo 8º da lei do Vale Pedágio, a transportadora que não comprovar a antecipação do Vale Pedágio pro caminhoneiro recebe multa multa de cada viagem e obriga também, ó, a empresa responsável pela carga a indenizar o motorista em 2 vezes o valor do frete. E isso, ó, é direito seu. Exija os seus direitos, tá bom, parceiro? E conte sempre aqui com o apoio do pessoal do Brasil Caminhoneiro, ó. Tamo do teu lado, não esquece disso não.
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3: Mais música pra vocês. Zé Neto e Cristiano.

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3: E quem vai na tocada hoje com a gente, quem vai dar uma beira no cargueiro é o Edmar. Ele é de Sinop, no Mato Grosso, tá numa Daily 70, de 100, até o é de 170 cavalos o motor do caminhão?
4: 170 cavalos.
3: E como é que é, rapaz, você dividir espaço numa BR-163, onde a gente vê aí um rodotrem, vê um bitrem, é graneleira pra tudo que é tipo de lado, e você praticamente num caminhão VUC levando geladeira pra poder gelar aí o suco e o sorvete da turma toda, meu irmão?
4: É complicado, tem hora que a gente passa os apuros grandes, aí tem que jogar fora de pista, né? Muitas horas parar no próprio BR, porque o pessoal invade muita pista, né? Questão de ultrapassagem sem limite aí, o pessoal não tem muito cuidado, né? Então a gente tem muitos assustos aí na BR, sim.
3: Porque normalmente você vê aquela fila grande, né, rapaz? Você vê esse fluxo intenso aí, tanto do pessoal que tá na graneleira, do pessoal que tá aí no chapéu virado, né? Que são esses baúzão aí de alumínio. Às vezes pra você fica meio até complicado arrumar uma brecha pra você poder ultrapassar e poder entrar na fila ali de novo, né?
4: Sim, tem que ter uma certa paciência, né? Tem que cuidar muito nessa questão de ultrapassagem, porque é muito seguido. Tem hora que você pega aí 10, 15 carretas na sequência, e tem que ter a paciência, aguardar. Hora que tiver um trecho livre, a gente consegue ultrapassar, né? Mas tem que ter muita paciência mesmo.
3: Agora, pessoal do carro de passeio também precisa ter um pouco de atenção, que é muita imprudência que a gente vê da turma aí, né?
4: Ah, com certeza. O pessoal de passeio abusa demais, né? Até porque fechou o vidrão, pisou no acelerador, embala rapidinho e vai embora. Mas tem hora que a gente passa uns apuros com eles também, né? Porque tem muita velocidade, né?
3: Que trajeto normalmente você faz aqui rodando pela 163?
4: A 163 agora eu tô com o trajeto de Sinop, Sorriso, Lucas e Mutum. Então eu vou, saio na segunda e volto somente na sexta, né? Fazendo essa região aí.
3: Tá saindo agora aqui de Sorriso, tá arrumando pra onde?
4: Isso, tô indo pra Lucas, né? Lucas, fazer o trecho de Lucas.
3: Dá um trecho curto aqui, 80 quilômetros, né?
4: É, 60 km,
3: 60
4: na
3: km ali, né? Tá bom. Isso. Não quero atrasar a tua viagem, meu irmão. Boa tocada pra vocês, sucesso, tá bom?
4: Obrigado, mano.
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1: Rapaz, hora de recolher aqui minha bagunça, liberar a faixa que tem colega chegando pra seguir na programação. Mas amanhã, tamo de volta por cá pra mais um Brasil Caminhoneiro. 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Fiquem todos com Deus e até amanhã!
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1: E aí, compadre?
2: Yeah.
1: E aí, compadre, mas hoje eu tirei um tempinho pra visitar o senhor, viu, senhor?
2: É mesmo.
1: A gente anda muito tarefado, né? Quando não tinha tempo de visitar os compadres, mas hoje eu arrumei um tempo pra vir aqui.
2: Satisfação minha.
1: Como é que anda as coisas por aqui, compadre?
2: Tá bom, mais ou menos.
1: Olha, lá pra mim não anda muito bom, não, compadre.
2: Tá, não.
1: Pois é, o trem pra lá anda meio feio.
2: Tá ruim.
1: É, o senhor sabe que... Eu sei lá, compadre, mas eu até vim aqui, acho meio sem jeito falar com o senhor, mas precisei vir.
2: E qual que é seu gaio?
1: É o seguinte, compadre, eu queria saber se o senhor pode emprestar 2.000 conto pra mim.
2: 2.000?
1: Sim.
2: 2.000?
1: Eu preciso de 2.000.
2: Bom, acontece, compadre, que eu também tenho umas contas pra pagar, sabe?
1: É, compadre, mas dependendo da data que o senhor tem o vencimento, eu trago pro senhor de volta.
2: Daqui pra uns 30 dias eu vou precisar desse dinheiro.
1: Se o senhor me emprestar... Eu pago o senhor com 15.
2: Com 15?
1: 15 dias.
2: É. Então eu empresto.
1: Ei, compadre, se o senhor me quebrar, vou ficar devendo obrigação pro senhor.
2: Ô, mulher! Pega esses 2.000 que tá no fundo do baú. Traz aqui pro compadre pra desapertar ele.
1: Ei, compadre, só o senhor mesmo vai fazer uma coisa dessa pra mim, viu?
2: Mas olha aqui, eu espero no máximo 30. 30 dias.
1: Mas eu pago com 15, compadre.
2: Paga?
1: Olha, daqui a 15 dias eu tô aqui.
2: Tá.
1: Eu sabia que o senhor quebrar meu galho, compadre. Obrigado. Daqui a 15 eu tô aqui de novo.

0: é que vai, compadre?
1: Eu vou indo mais ou menos.
0: É, eu também tô mais ou menos, porque os 2.000 contos que o senhor emprestou de mim lá em casa, tá fazendo farta.
1: Eu não tô entendendo o que o senhor tá falando, compadre.
0: É, quando a gente deve, a gente não entende com facilidade mesmo, né, compadre? Mas aquele 2.000 contos que o senhor me emprestou, eu falei que eu esperava 30 dias. O senhor falou, não, com 15 eu pago. Já tá com 40 e o senhor até agora não se explicou.
1: Eu vou dizer uma verdade pro senhor. De tanto que eu já emprestei pra tanta gente que eu tô devendo, que eu nem lembro mais desse negócio.
0: É, mas carece de lembrar, porque 2.000 contos são 2.000 contos, faz farta, né, compadre?
1: O senhor quer saber de uma coisa? O senhor tá falando é muita besteira na porta da minha casa.
0: Mas, compadre, o senhor tá querendo que eu volte a pé pra Minas Gerais? Não dá.
1: Olha, compadre, se o senhor não for embora daqui, eu ainda vou te cortar de chicote.
0: Não. Violência, não. Não precisa cortar de chicote, não. Eu volto a pé, mas panhar não panho. E quer saber de uma coisa? Esses 2.000 cruzeiros ficam desmola.

0: precisa ouvir outra.
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5: Alô, bom dia, buongiorno, bom dia a tutti quanti,

0: 5:32.
1: Andiamo. Hoje é dia 8 de outubro, quinta-feira, estamos na 27ª semana do tempo comum, cor litúrgica hoje verde e Santi del Giorno. Hoje é dia de Santa Reparata, Santa Lourença e Santa Thaís. Sol que fêmea. Hoje é dia mundial da visão, dia do nordestino, dia do nascituro, dia do direito à vida. Lucas capítulo 11, versículo 11. Que pai dentre vós dará uma pedra ao seu filho que pede um pão? Ou lhe dará uma cobra se ele lhe pedir um peixe? Antônio José Vital escreveu: seja dono de sua língua para não ser escravo de suas palavras.

Esse mês é o mês franciscano, né? O mês que celebra São Francisco 800 anos, né? São Francisco não foi um filósofo, tampouco um teólogo no seu tempo. Foi um mestre da espiritualidade, da arte de bem viver. Nesse sentido, inspirou muitas pessoas a reencontrarem um caminho de vida e realização inspirados no Evangelho de Jesus. Inspirou também os filósofos e teólogos do seu tempo e os de hoje a construírem um conhecimento alicerçado na sabedoria, numa visão plena e íntegra com o Criador, meu Deus e meu tudo. Com toda a criação, como vemos no seu Cântico das Criaturas, por isso ele é, ainda hoje, para todos nós, uma inspiração para criar e viver uma autêntica ecoteologia. Cada criatura reverencia a sua presença em toda a criação.

Andiamo qua, ecco. Teve jogo ontem. Ontem o Botafogo perdeu para o Vasco. O Vasco ganhou 2-1. O Cruzeiro ganhou do São Paulo 2-0. O Vitória ganhou o Chapecoense 4-0. O Remo e o Grêmio ficou 1-1. Lá no Mangueirão, né? Lá no Belém. O Internacional ganhou do Corinthians 2-1 e o Corinthians mandou embora o Diniz. E o Bragantino e o Mirassol empataram de 1-1. Hoje tem Santos e Flamengo. A que hora mesmo? Não fala. Não fala, 19h30. Tem na Arena Baixada, tem Atlético do Paraná e Atlético Mineiro. Tem Fluminense e Curitiba no Maracanã. Palmeiras e Bahia no Nubank, chama lá agora, né? O Flamengo tem 60 pontos, o Palmeiras tem 57, o Atlético 28, o Cruzeiro 48, mas um jogo a mais já, 29 jogos. Fluminense tem 48, o Bahia 46, o Atlético Mineiro 43, aí vai os quatro últimos. Internacional tem 31, o Grêmio tem 30, o Remo 24 e a Chapecoense 18. Isso aqui foi para as cucuias já, hein? Vamos ver.

0: 5h42.
1: 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Um bom dia para Isaura, na Alto Providência. Pediu para tocar. Vamos ver aqui. Andiamo qua. De Paulo e Paulinho.

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Os filhos de Goiás.

0: Pronto o café, Joanina? Pronto, pronto. Então vamos tocar aqui, vamos lá.
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0: Rio Parada Dura, Fazendeiro e o Santo Reis.

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0: Cadê o Rex? Rex? Cachorrada, hein? Vamos lá, vamos lá. Acordar. Amo, Rex. Pessoal que tá tratando das galinhas, pintinhos, franguinho, bom dia. Pessoal que tá tirando leite, bom dia. Tá arrumando os trem pra ir pra roça, bom dia. Namastu! Namastu! Namastu! Aqui nas montanhas.
1: 6 horas.

0: pela intercessão Nossa Senhora Aparecida, Jesus tome conta, a Virgem Maria tome conta de todo e cada um de nós. Pela força do Cristo que está vivendo na unidade de todos e cada um.
1: Dai-nos sempre nesta vida paz e amor do bom Jesus.
2: Ó Maria Santíssima, que em vossa imagem milagrosa de Aparecida espalhais inúmeros benefícios sobre o Brasil. Eu, embora indigno de pertencer ao número dos vossos servos, mas desejando participar dos benefícios da vossa misericórdia, prostrado a vossos pés, consagro-vos o entendimento, para que sempre pense no amor que mereceis. Consagro-vos a língua, para que sempre vos louve e propague a vossa devoção. Consagro-vos o coração, para que depois de Deus vos ame sobre todas as coisas. Recebei-nos, ó Rainha incomparável, no ditoso número dos vossos servos. Acolhei-nos debaixo da vossa proteção. Socorrei-nos em nossas necessidades espirituais e temporais, e sobretudo na hora da nossa morte. Abençoai-nos, ó Mãe Celestial, e com vossa poderosa intercessão, fortalecei-nos em nossa fraqueza, a fim de que, servindo-vos fielmente nesta vida, possamos louvar-vos, amar-vos e render-vos graças no céu, por toda a eternidade, assim seja. Pela intercessão de Nossa Senhora Aparecida, Rainha e Padroeira do Brasil, a bênção de Deus Onipotente, Pai, Filho e Espírito Santo, desça sobre vós e permaneça sempre. Amém.
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Alô, bom dia. Hoje, dia 8 do mês de outubro, ecco. E santi de giorno, Santa Reparata, Santa Lourença e Santa Thaís. Dia mundial da visão, dia do nordestino, dia do nascituro, dia pelo direito à vida. Lucas 11, capítulo 11, versículo 11. Que pai dentre vós dará uma pedra ao seu filho que pede um pão? Ou lhe dará uma cobra se lhe pedir um peixe? Antônio José Vital, seja dono de sua língua para não ser escravo de suas palavras. Paulada, hein? A lua está em quarto crescente, estamos na 27ª semana do tempo comum. Cor litúrgica hoje verde ou a escolha.

6h15 aqui nas montanhas. Na tribuna hoje diz que no Espírito Santo 45 mil digitaram 22 para governador e anularam o voto. Uai, como assim? Vamos ver aqui. Se o volume fosse direcionado a Pasolini, o candidato apoiado por Flávio teria garantido a vaga no Palácio Anchieta. Ah, tá. Mesmo não tendo candidato próprio à disputa, o Partido Liberal teve seu número digitado por 45.222 votos anulados na escolha para governador. Em vez de colocar o 10 ou o 14, batia 22. Mas, gente, mas que coisa. As informações são do levantamento feito pela Gazeta a partir de registros digitais do voto, chamado RDVs, né, das urnas do Estado. O PL não lançou candidato, mas está na chapa do candidato da República, Lorenzo Pasolini, que tem o número 10. Mesmo assim, o 22 representou 35% de todos os votos nulos, né? Ficando à frente, inclusive, do 00, geralmente utilizado para anular o voto. O volume ganha relevância principal com a margem apertada que levou a disputa para o segundo turno. Pasolini recebeu 1.048.633 votos, ou 49,65%, considerando os votos válidos. Já Ricardo Ferraz ficou com 34,06%. Se todos os 45.222 votos no 22 tivesse sido direcionados para o candidato da chapa e, portanto, adicionado ao universo válido, o percentual de Pasolini subiria para 50,7%. É. Faltou um pouco de informação também, né?

demo avanti, demo avanti, vamos lá. São Lourenço de Juvenápio, autopeça. Ô, nessa é hoje, hein? Hoje pega o Santos lá na Vila Belmiro. Carne de pescoço, hein? Complicado, hein? 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
2: Andiamo, vamos lá, a cotação do café? Vamos à cotação do café, vamos lá, andiamo. O café deu uma subidinha, aquela subidinha, sabe? Estava 1.468, repetiu o mês, o dia anterior. Ontem ele fechou em 1.473, 5 mil réis. Bebida Rio estava 1.125. Ontem ele caiu para 1.123. Ele não diminuiu 2. O bebida do Conilão também caiu o preço. Estava 935, caiu para 920. Então os preços ficaram assim: 1.473 bebida dura, 1.123 bebida Rio e 920 o Conilão. Vamos lá. Agrião, 4,55 estável. Alecrim subiu, 28,57. Alface americana crespa e lisa subiu e bem, R$6,67. Deu uma arrancada para aqui, para riba. Alho porró, 8,70 estável. Almeirão, 1,82 estável. Brócolo comum, 5,26 estável. Brócolo ninja, 4,47 caiu o preço. Cebolinha, 5,26 estável. Chicória, 3,45 estável. Coentro, 5,26 estável. Couve, 4,55 estável. Couve chinesa, 90 centavos no preço médio, caiu o preço. Couve-flor branca, aquele engradado com 8,25 reais, caiu também o preço, mínimo e máximo, 25 reais. Espinafre, 4 reais estável, hortelã, 9,09 reais estável, manjericão, 16,67 subindo, mostarda, 3,57 estável, repolho híbrido extra, 1,19 a 1,25, deu uma melhoradinha, mas... O repolho roxo, 2 a 2,10, estável. Rúcula, 5,56 estável. Salsa, 5,88 estável. Salsão, 8,96 subindo. Serralha, 4,55 estável. Taioba, 7,14 estável. Abóbora jacaré madura, R$2,01 subindo. É abóbora Maranhão, 2,17 estável, caiu o preço na jacaré verde, 4,50. Abóbora japonesa, 2,17 fraco. Abobrinha princesa, 2,12 estável. Abobrinha italiana, 2,16 fraco. Berinjela, 3,81, subindo chuchu. O chuchu vem por 1,28, 1,42, 1,58, no preço médio 1,42, subindo chuchu. Giló, compridinho e redondinho, 4,29, caiu pouco o preço. Redondinho também, 4,29. Maxixe, 6,17, estável. Milho verde com palha, 3,43, subindo. Milho verde sem palha, limpinho na bandeja, já ainda continua 7,25. Pepino japonês, 2,69, fraco. Pepino comum, 2,57, fraco. Pimentão amarelo, subiu, 9,33. Pimentão vermelho, também 9,33. Pimentão verde caiu, 4,81. Quiabo, 7,88, subindo, 7,78 a R$8,08, deu um preço médio 7,88 no quiabo, que está com um preço bom já há meses. Tomate cereja, 3,69, subindo, está bem ruim. O tomate italiano é que está com preço bom, 8 a 8,83, preço médio 8,43. O nosso longa vida aqui, o Extra A, nosso tomate da região, está subindo com um preço muito bom, 7,33 a 8,17, dando um preço médio de 7,78. Muito bom, fica quieto. Vagem rasteira, 8,29. Vagem macarrão, 5,30, subindo. Mandioca do Nene, 2,80 a R$3,00, caindo. É assim mesmo. Não sabe plantar mais nada, só sabe plantar mandioca, fazer o quê? É só isso aí mesmo, sobe e desce. Ah, alho brasileiro 5/6, R$18,00. E o alho roxo, R$16,00. E o chinês, R$19,67. Batata baroa, R$6,75, subindo. Batata lisa ágata, R$6,05, fraca. Batata doce, R$3,78, subindo. Batata lisa Aster especial, aquela para fritar, R$4,45, estável. Beterraba, R$3,00, fraco. Cará, R$4,21, estável. Cebola amarela subindo muito pouquinho, R$5,40 a R$5,50. Cebola roxa, R$5,85 a R$6,27. R$6,06 no preço médio. Bom, não tá ruim não. Cenoura, R$6,06 também, subindo. Mais o que? Gengibre. Ih, gengibre, coitado. R$2,14, mínimo e máximo. E o inhame? O inhame bom, o inhame, fica quieto. R$5,40 R$6, deu um preço médio de R$5,70. Subindo o inhame. Abacate comum, R$2,50. Mínimo e máximo. Banana. Figo, R$3. Maçã, R$4,50. Banana nanica, R$4. Banana ouro, R$4,50. Banana prata, R$4,50. Banana terra, R$6. Coco seco, R$7. Coco verde grande, aquele 2 quilos, R$3. Goiaba, R$5,10. Laranja Bahia, R$4,59. Nossa, laranja seleta, nunca vi aqui já. R$4,67. Laranja lima, R$4,75 no quilo. Laranja pera, 96, 140 para suco, 1,78 a 1,86. Preço médio 1,83, subindo. Mais o que? Lima da Pérsia, R$5,56. Limão siciliano, R$8,54. Caiu um pouquinho, mas está a preço bom para vender. Limão Taiti. Ah, bom. Taiti perder o controle do preço, R$10,56 a R$10,89 num quilo de limão Taiti. E deu um preço médio R$10,67. Eita, ferro, hein? Maçã Fuji, R$6,74. Maçã Gala, R$6,67. Mamão Formosa, R$4,67, subindo, mas muito devagar. E o Havaí Tipo 18, que é o Papaya, R$3,83. Fraco, bom para comprar. Maracujá, hoje tem maracujá hoje. R$9,58 a R$10. E tem preço também. R$9,58, deu R$9,75 no preço médio do maracujá azedo 3A. Melancia redondinha, R$2,43, subindo, mas fraco. Melão orange, R$12,50. Melão pele de sapo, R$5,86. Melão amarelo, R$10 o quilo. Morango. Morango vai bem, obrigado. É outro que escapou do trem, vai embora. R$28,13 a R$29,63, deu um preço médio R$28,88. Bom, hein? Vamos lá. Agora é ovo. Codorna, 100, fraco, caiu. R$100 na caixa do ovo codorna. Ovo granja branco extra, 140, estável. E o vermelho, 171, 176, subindo lentamente. Amendoim com casca, 7,64, fraco. Feijão preto, 6,10, subindo muito pouco. Feijão vermelho, 6,37, fraco. Milho seco, 2. Farinha de mandioca, 4,40. Fubá, 4. E uva passa, 14,10.

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Bom dia. 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Andiamo qua.

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Bom dia!

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8: Hoje, o TSE deve julgar o caso do Rio de Janeiro, né? Que pode definir a eleição para governador do Rio de Janeiro. O tribunal vai analisar o pedido de retirada de recurso apresentado por Garotinho. Julgamento pode impactar total de votos e definir se haverá segundo turno ou não, porque é amanhã que começa já as propagandas do segundo turno. Então tem que decidir isso hoje. Depois da invasão dos carros chineses aqui no Brasil, mais de 400 mil carros entraram da China aqui. Os carros brasileiros começaram a baixar o preço. Ontem o diretor-geral da Fiat, né, que é Atlantis se chama agora, disse que houve um erro de avaliação do produto chinês. De altíssima tecnologia, né? Se dura, não dura, etc. A gente vai ver, mas

um bombardeio russo contra ônibus na Ucrânia deixa 30 mortos. Claro, tudo civis, né? O veículo foi atingido em Kramatorsk, região leste ucraniana que fica próxima à linha de frente da guerra.

Era um lugar onde é um ponto de ônibus e eles sentaram o fogo. Disse o... afirmou o governador da região de Donetsk: os russos atacam deliberadamente civis. Ah, não duvido. Não duvido mesmo. Você pode confiar em russo? Para eles, um ônibus com passageiros é um alvo atraente, justamente porque com um único ataque é possível matar o maior número possível de pessoas. Vidas que a Rússia tirou em um instante. Isso não são consequências da guerra, nem estatísticas frias. São pessoas mortas pelo exército russo, afirmou o governador da região de Donetsk, Vladimir Filaskin, sobre o ataque.

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5: O promotor Bruno Araújo Guimarães, da 16ª Promotoria de Justiça Civil de Vitória, fez o último sábado uma extensa manifestação sobre a crise da Apex Partners. Vamos portuguesar. A plataforma de investimento já deu entrada num pedido de recuperação judicial e que ainda não foi julgado. O Ministério Público do Espírito Santo faz uma análise geral do caso e dedica grande atenção a questões imobiliárias. A Apex criou vários veículos de investimento para colocar dinheiro de seus clientes em serviços e empreendimentos imobiliários. Entre os aportes realizados está o Apex Log Pitanga, um galpão logístico que leva o nome da plataforma de investimentos, mas foi construído com dinheiro de investidores. A Apex é o chamado sócio ostensivo. Foi responsável pela captação dos recursos e pela gestão da operação. Inaugurado em 2024, o complexo fica na Serra, tem 36 mil metros quadrados de área bruta locável e recebeu um investimento de algo perto de 120 milhões. O nó maior de saque. O galpão foi dado como garantia de um empréstimo de 57 milhões feito pela Apex junto ao banco Deicolo. Importante lembrar que várias sociedades, como a formada para a construção do Apex Log, estão no polo ativo de uma eventual recuperação judicial da Apex. Vários investidores já estão questionando judicialmente a situação. Eles afirmam que o galpão está pronto, alugado e foi financiado por membros da sociedade em conta de participação, chamada SCP, que são os investidores reunidos pela Apex. O repasse dos aluguéis para eles foi interrompido em agosto. Os investidores questionam a aplicação dos aportes, as garantias concedidas e a utilização do imóvel e dos aluguéis em obrigações de outras sociedades. O medo maior é que o Deicolo, credor do Apex, execute a garantia fiduciária que lhe é de direito e eles nunca mais vejam a cor do dinheiro que foi investido no Apex logo. Agora que eu entendi isso, trem. Agora a giripoca pia, né? O banco pegar, onde o aluguel daquilo lá que era o retorno do investimento, né?

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0: Tempo de festa, tempo de festa. O que foi? Foi o leilão? Bom dia, senhor Regilin.
1: Bom giorno, Chico.
0: Bom giorno.
1: Vada que sono qua para ringraziar a tutti che mi aiutaram a fare la festa della Pai domenica passata.
0: Domenica passata.
1: E vada, amore, è stata una bella festa.
0: Sì.
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0: Soldi che vengono dentro, entra certo. O Cimi Soli, o pessoal colaborou legal?
2: Bom dia, Chico.
0: Bom
2: dia. Oh, Chico, o povo é parceiro mesmo, a gente conversa muito com o São Gilim. Até de Martins Soares, esse ano vieram dois bezerros, tá? Região geral nos ajudou, Chico.
0: Então, que maravilha. O Dirim, deixa eu ler aqui a carta de agradecimento que a Associação Pais e Amigos Excepcionais, o 16º leilão de garrote beneficente em prol da Pai de Venda Nova. A Pai de Venda Nova expressa sua sincera gratidão a todos com generosidade e solidariedade contribuíram para o leilão de garrotes beneficentes do dia 27 de setembro. Bom, vamos lá. Prestação de contas, doações recebidas, 65 garrotes, uma bola de futebol autografada pelo Zico.
1: Está na Cerveira.
0: E 4 carneiros, uma mesa e outros animais e diversas outras prendas. Resultado financeiro, vamos lá, agora sim, hein? Valor líquido apurado, R$364.516,44. Eita, receba o nosso reconhecimento. Isso aqui, esse 364 é limpo, neto.
1: E nós viemos aqui para agradecer imensamente a todos do município, fora do município, quem colocou, quem rematou, quem deu dinheiro, quem esteve presente. E viemos só agradecer. Hoje é só agradecer a Deus e a quem ajudou. A Pai.
0: Ah, que legal. Há uma participação aqui na região nossa, né? Mais do que o município, né?
1: Sim.
0: Extrapola assim, que o pessoal colabora mesmo.
1: Colabora.
0: Tempos difíceis que estamos vivendo na economia, mas a contribuição veio.
1: Pois é, e é tão interessante que muitos ajudam e poucos vão lá.
0: Sim.
1: E o leilão dá esse montante, funciona. Obrigado a muitos que nos ajudaram, porque lá nós fazemos a festa. E vocês que nos ajudam devem ir lá também para ver que festa que é. Não é um leilão.
0: Sim.
1: Não, tira da cabeça que não é um leilão, é uma festa.
0: Então, muitos assim não vão lá arrematar porque não entendem nada de boi, mas tem aqueles que gostam de dizer que tem. Sim. Hoje ainda nós temos mais uma dificuldade ainda, que é pasto que não tem.
1: Ah, pois é, mas é também hoje se pode tratar no coxo,
0: no,
1: né?
0: No coxo, né?
1: Você pode ter um lá no seu lotezinho, no cantinho, se quiser, né? Então, tem muito jeito, mas é que as pessoas que vão lá são sempre animadas,
0: sim,
1: sempre com muita coragem e faz aquilo que a gente não esperava.
0: Então, tá certo. Esse foi o 16º leilão. Ô, Tim, o atendimento é grande lá, né, na Pai?
2: Ó, Chico, hoje nós estamos até conversando lá na Pai, essa semana. Hoje nós estamos com uma média de 280 crianças, tá? O Arildo fala sempre assim, nós estamos na faixa de 180 mil, mas eu acho que chegou nos 200 mil, tá, Chico, a nossa despesa.
0: Sim.
2: E temos uns 50 na fila.
0: Sim, que coisa. É um trabalho fantástico, né, Angelim? Trabalho com pessoas especiais.
1: É um trabalho fantástico e você vê a comunidade assumiu.
0: Sim.
1: Que não seria trabalho da comunidade.
0: Sim.
1: Né? Seria trabalho do governo, que isso aí é mais. Nós vamos fazer até que nós aguentarmos, né? Porque é um trabalho que vale a pena.
0: Sim.
1: É um trabalho que a gente fica feliz quando você vai lá ver, você a visitar a Pai e chega lá ver aquele montão de criança, daquele jeito, fala, pois é, o meu dinheiro foi bem aplicado.
0: Então, eu sempre gosto de lembrar essas coisas assim. Tem duas grandes entidades que são da comunidade. Elas não são públicas. Por exemplo, o hospital, ele não é público. O hospital não é da prefeitura, o hospital não é do estado, o hospital não é do governo federal. O hospital é da comunidade. Então, toda a diretoria, tanto do hospital quanto da PAI, que eu estou falando só dessas duas, tem mais instituições, né? É trabalho voluntário. Né? A diretoria da PAI é trabalho voluntário, né, Tim? Tem a equipe técnica que Sim. faz os tratamentos e tal, que são profissionais que recebem por isso. Mas o que dirige a entidade é voluntariado.
1: Pois é, e o voluntariado aqui de Venda Nova é forte.
0: É forte.
1: É bom. E a gente vê que cada vez mais tem gente querendo trabalhar.
0: Esse voluntariado aqui da nossa região, nós podemos dizer que tem suas raízes dos tempos antigos da nossa igreja.
1: Sim.
0: Era tudo a comunidade.
1: Sim,
0: que segurava tudo. O time de futebol, o time de bocha, aqui as entidades mais fortes, a FEPOL, as voluntárias, o Instituto Iuta Batista, a PAI. Até muitas coisas, tudo voluntário.
1: Vê isso vem dos nossos pais.
0: Sim.
1: Porque os nossos pais começaram fazendo escola, igreja, casa canônica, até a estrada para Castelo foi feita
0: no Enxadão.
1: No Enxadão. E eu acho que hoje 90% dos jovens não acreditam numa coisa dessa. Não acredito. Mas foi feita, acredita ou não?
0: Sim.
1: Ela foi feita no Enxadão, daqui em Castelo. Então, essa raiz vem dali.
0: Uhum.
1: E a árvore ainda está viva e está dando fruto.
0: Então, que maravilha. Que maravilha mesmo. Eita! Então, vou ler até de novo aqui, ó. Valor líquido apurado, R$ 364.516,44. Existe um problema, uma dificuldade muito grande. Que às vezes você consegue verba para a PAI, os deputados, né? Agora não tem um senador, mas o hospital também, mas são verbas direcionadas, né?
1: Sim.
0: São verbas para você comprar um aparelho assim, não sei quanto. E aí você não tem. Você precisa pagar salários. Então tem que ter essas entradas assim, né, meu time?
2: Ó, Chico, a respeito disso que você está falando, essas verbas que chegam, elas chegam muito na assistência.
0: Uhum.
2: E assistência, ela não é saúde. Às vezes as pessoas entendem que a gente tem lá 1 milhão uhum. na cota. Mas aquele 1 milhão é da assistência. Assistência, ela é diferente da saúde. Que gasta é saúde.
0: Uhum.
2: Você entendeu?
0: Sim.
2: Então, às vezes os deputados mandam lá 30 mil, 50 mil. Aí esse dinheiro, eles botam tudo na assistência. Ele tem que mudar isso aí, dividir isso para a saúde.
0: Uhum.
2: Porque nós precisamos da saúde.
0: Uhum.
2: Tá? Você vai hoje lá, você vai vir com o nosso maior público, é saúde.
0: Uhum.
2: Tá? E outra coisa, a respeito do governador, a nossa equipe uhum. de profissional lá na PAI hoje. Estou muito dedicada, agradecer eles que se dedicaram muito lá na festa, tá, Chico?
0: Sim.
2: Estava todo mundo animado, ninguém reclamando de nada. Chega na segunda-feira, uma satisfação grande. Então a gente precisa disso aí, mas é dinheiro na saúde.
0: Saúde, sim.
2: A saúde, ela é complicada. Nós precisamos de dinheiro na saúde, Chico.
0: Esse foi sempre um problema e continua sendo. Vai ter que mudar essa legislação, a hora vai ter que mudar. Que a ajuda que a gente receba também seja para você quitar salários para os profissionais, porque sem eles nada funciona também.
2: E hoje o profissional, ele está muito caro.
0: Sim.
2: Merece mais? Merece mais. Mas hoje, por exemplo, você pega lá uma série profissional, que é TO, que é fonoaudiologia, esse público de profissional, ele está escasso, porque o setor fora, ele está precisando.
0: E paga melhor.
2: Paga melhor. Então, o que está acontecendo? Eles vão lá, ficam um pouco, depois acaba saindo, porque eles têm mercado fora. Como antigamente não tinha. Antigamente Sim. chegava gente batendo na sua porta pedindo. Hoje ninguém pede mais, não. Você tem que mandar edital e procurar.
0: Maravilha, Angelim. Mais Fata Cacuesta.
1: Sim, próprio.
0: Feita também essa.
1: Estou ano Romai Von Fato. Lá, Von Fato. Virarão e lá no que vem, vocês são vivos e conseguem que falei fato.
0: Pois é.
1: Pois é. É,
0: vamos ver, né? Assim vão tocando o barco, né? Daqui, dali. E nós já vimos tanta coisa nesse Brasil. Eu tenho 72 anos. Tem quantos, Angelim?
1: Eu tenho 85.
0: 85. Então ele já viu tanta coisa. Nós já saímos de cada buraco.
1: Ah, pois é.
0: Então. Pois é. E, bom, vamos desanimar, não. Vamos pra frente.
1: Não, desânimo nunca.
0: Nunca, nunca.
1: Nunca, né? É. A gente tem que olhar pra frente e pensar mais ou menos daqui a 50 anos. O que, que vai ser? Como é que vai ser?
0: E a gente conseguir passar para essa turma mais nova de que tudo que você vê de transformação aqui na região, nas cidades próximas aqui, foi custa de muito trabalho.
1: Pois é.
0: Isso não caiu do céu.
1: E eu gostaria de falar para as pessoas que estão chegando, para eles entrar na festa, entrar na comunidade, participar com a comunidade em tudo, porque tudo que tem aqui não veio do céu, veio por esforço dos nossos pais, avós, e nós hoje estamos aí tocando e nós precisamos de substituto.
0: Sim, nós vamos passar também. Não,
1: já passamos. Agora é só o cheirinho.
0: Então tá certo. Você que nos ouve agora, assim, vem e participe das coisas públicas, assim, no sentido de comunitários, né?
1: Participe. É muito bom, viu? Você sente prazer. Experimente. É. Experimente uma vez trabalhar comunitariamente, como que é bom, e o resultado você vê daí a poucos dias.
0: Sim, é uma maravilha. Maravilha. Muito bem, então eu fico aqui agradecido da presença de vocês e em nome da PAI, agradecer a todos aqueles que arremataram, as prendas, né?
1: Ô Chico, eu fico encantado, viu? A gente vai na família vez pedir e quando chega o envelope, você pensa que tem aí 500, tem 1.000, tem 2, às vezes tem 4, tem 5, tem 6.000. Reais dentro do envelope de uma família. Uhum. A gente fica encantado. Como é que pode o amor que eles têm para essas coisas, né? E como querem participar. Se todos participassem um pouquinho, olha, nós poderíamos fazer 200, 300, 400, 500 mil numa festa dessa, ou num leilão, num dia desse.
0: Vamos em frente, então, um bom dia especial para todos aqueles lá da PAI, todos que trabalham na PAI, a diretoria da PAI.
1: Com
0: que,
1: certeza.
0: Né, e os voluntários que ajudam a diretoria, né, aqueles que vão nesses momentos assim de. Que vem com carro, que não sei o quê, que pega o boi, que leva o boi para lá, que vem para cá, entre o bezerro, onde
1: que é muito importante.
0: É importante, né? Então, tem essas equipes. Que empresta o carro, que empresta o pasto, que empresta, enfim.
1: Que empresta a cabeça.
0: A cabeça.
1: Para programar tudo, que empresta o corpo.
0: Para trabalhar.
1: Para trabalhar. Isso é muito importante, viu? É muito importante. E vamos, porque o ano que vem tem mais.
0: Tem mais.
1: Não fica, não pode sentar e descansar, não. Já tem que ir mexendo os pauzinhos.
0: Então. Santiago tem uma carta muito pequenininha do Novo Testamento. Ele diz que nós devemos ser justos com aquilo que nos sobra. Que nós temos, né? Não está sobrando, então arruma para alguém. E se fazer a caridade é você doar ou fazer alguma coisa para o outro sem esperar nada em troca, que vai fazer falta para você. Isso é caridade, não é fácil fazer. Então a gente tem que se preparar sempre com um olhar de caridade, né? Ajudar as pessoas, ajudar aquelas que elas têm, conversa e vai, e traz para dentro e vem, e enturma a turma. Né? Então isso é caridade. Você gasta um tempo que vai fazer falta para você. Eu vou gastar um tempo. Assim como uma mãe gastam tempo às 3 horas da manhã para levantar, para trocar a fralda do neném, fazer o leite, dar de mamar para o neném. Então ela vai fazer, é caridade que ela está fazendo com o filho.
1: Pois é.
0: Então vamos.
1: Mas a caridade para um filho ainda é mais fácil.

0: Missório, obrigado.
1: Obrigado a você, Chico.
0: Vai.
2: Chico, obrigado. E outra coisa de lembrar aqui, você falou sobre diretoria ali, tá? Nós temos uma diretoria, Chico, muito ativa, tá? A nossa diretoria, a gente vai fazer qualquer coisa da rua aí, às vezes as pessoas veem que a gente acaba juntando, vamos lá tomar uma cervejinha, mas cada um arranca do bolso e,
0: sim,
2: e tem um caixa nosso, paga e tem que ter uma sobrazinha sempre para pai, nós sempre fizemos isso aí, tá? Então, a diretoria, agradecer mais uma vez, agradecer o nosso funcionário que se dedicaram muito esse ano, todo ano, mas esse ano eles pegaram assim, brilho no olho mesmo, tá, Chico? Então, agradecer a nossa equipe, agradecer todo mundo, o pessoal da região, o pessoal lá dos Barcelos, o pessoal aqui dos Beltrame, a turma aí, porque o pessoal, todo mundo vem sempre agradecendo a gente e nós temos que agradecer eles mais, porque a população veste a camisa de Venda Nova, então nós temos que fazer isso aí bem feito e prestar conta.
0: Vamos nós.
1: Isso. Via.
0: Grazie.
1: Sim. Tamperão.
0: Tamperão.
1: Tamperão.
0: Tamperão, eu não sabia. Ele se esqueceu dessa expressão, né? Pra você e pra...
1: Pra você. Obrigado.
0: Tamperão.
1: Tamperão.
0: Valeu, obrigado.
1: Babada são dove de um coro aí. Parei no antes.
0: Sim, falei no rato. Ai, valeu, menino. Obrigado. Agora são 7h49 aqui nas montanhas.

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6: 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Bom dia pro Reginaldo Bazzoni lá em Vila Velha. Pediu a música de quem? Do Amado Batista? Olha, vamos lá, ó. Aqui.

0: O comendador mandou aqui um trecho. Opa! Um trecho de quem aqui? Do São Tiago, capítulo 5, versículo 16. Confessai os vossos pecados uns aos outros e orai pelos outros, uns pelos outros, para serdes curados.
1: Vez em quando, dê notícia.
0: Andiamo qua.

0: Uma das melhores novelas que já passaram aqui, né? O Bem Amado. E tinha o Paraguaçu. Vamos lá, o Paraguaçu. Cadê o Paraguaçu? Peraí. Espera aí que aqui. Aqui fecha. Aí cadê o Paraguaçu? Vamos lá. Ah, espera, é muito engraçado isso. Tá doido. Aí, vamos lá. Cadê o.
1: Aforismos e os caluniamentos de passar uma borracha nos para trás mente e partir para frente mente de coração limpo, alma lavada e enxaguada para apertar a mão do inimigo de ontem que vai ser o seu amigo de amanhã. Hoje é dia de perdoar os insultos, de esquecer os desaforismos e os caluniamentos, de passar uma borracha nos para trás mente e partir para frente mente de coração limpo, alma lavada e enxaguada, para apertar a mão do inimigo de ontem que vai ser o seu amigo de amanhã.
0: É, bem amado, bem amado. Tudo advérbio de modo, né? Para trás mente, para frente mente.

Silvana tá pedindo aqui. Bom dia, Vila da Mata, Silvana, toca pra mim, Amado Batista, não é segredo pra ela. Hoje o Amado Batista tá na onda aqui, vamos achar aqui, vamos lá.

8h10 aqui. 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Bom dia. 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Andiamo qua. Deixa eu ver aqui. Aqui tá. Andiamo qua. Quem pediu aqui? Bom dia, Chico, bom dia. Toca pra mim aqui a música Trembala com Ana Vilela, por favor. Quem tá pedindo? Rosiane Moreira da Costa.

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Bom dia pro Zezão, lá do Pai e Filho Terraplanagem. Ele pediu, o que que você pediu? Vamos lá. Hã? Carlito e Baduí, diz, kit de pobre é brimo.

0: 8:21.
1: 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Libério Guiço pediu, toca aí, caipirinha do coiso do arraiar.

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Bom dia! 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O Luzê Brandão, acho que é essa a música que você pediu, né?

aqui. 8h38. 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

8h43, daqui a pouquinho tem Manhã Você. Bom dia, Chico, Maria, Mendonça, Estrelinha, para a Elza, para a Marinilde, para a Sandra, para a Laur Tonoli, Sandra Laur Tonoli e para a Santa Caniela.

Quand on pense. É hoje, hoje tem que tomar um pouco. É, com Vila Belmiro, aquele ser pequeno. Sem Sarrascaeta.

ontem bonito, o Vascão fez bonito, olha lá, o Bragantino e o Mirassol 1-1. Internacional ganhou o Corinthians 2-1 e demitiu o técnico, o Corinthians. Diniz foi catar coquim na descida. É, o Remo e o Grêmio 1-1 lá. O Vitória ganhou 4-0 do Chapecoense, que vai de mal a pior. O Botafogo perdeu 2-1 pro Vasco. O Vasco não tomou conhecimento. Tomou, mas resolveu. O Cruzeiro ganhou do São Paulo 2-0.

0: do quarto ou quinto. E no Nubank lá do Palmeiras tem Palmeiras e Bahia. O José Luiz Moisés falou que esqueceu, mas lembrou de novo, que ele não é doido. Então, a nona Ellen está aniversariando hoje. Ah, então, Ellen, parabéns para você, felicidades, que Deus te abençoe, os anjos da guarda te protejam pela vida afora. E pediu para tocar uma música do Roberto Carlos. Vamos tocar a música do Roberto Carlos para você, Ellen.
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0: 8h54.
1: Demovia. Vem aí amanhã você de mar. Jolie.

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Amanhã 20 minutos é isso mesmo, 10 minutos para presidente, né, os dois candidatos, e 10 minutos para os dois candidatos a governador aqui. Começa até o dia, dois dias antes da eleição.

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1: 9 horas 7 minutinhos. Bom dia, Venda Nova. Bom dia, região sul serrana aí do estado do Espírito Santo. Está entrando no ar mais uma edição aqui do Manhã Você. Eu sou Edmar Mazzioli. Hoje é quinta-feira, hoje é dia 8 de outubro. E a gente tem muita coisa legal aqui na nossa grade, na nossa programação, né? Dando sequência aí à grade da Rádio FMZ, a Rádio da Família. Nós vamos juntos aqui até as 13 horas e daqui a pouquinho vai ter sorteio da Capixaba Móveis, que é em parceria aqui junto com o programa Amanhã Você. Então fiquem ligados, antenados, dá tempo de participar ainda. Final da nossa grade a gente vai sortear 3 brindes, eu vou falar mais no próximo bloco, ok? Agradecendo a Deus aí, mais uma quinta-feira abençoada aqui na Rádio da Família. 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Estamos em outubro, hoje é dia 8, quinta-feira, quintou. Muita animação, descontração, você encontra tudo por aqui na Rádio da Família.
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0: 19.
1: 9 horas, 19 minutinhos, bom demais, hein? Biquíni Cavadão, colhendo flores. Também tivemos o Paul Carrick, How Long? E a Vice in Heaven. Começando de bem aí a nossa quinta-feira aqui no Manhã Você, hein? Abre intervalo, já voltamos na sequência. 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
2: 9:22 já estamos de volta aqui com Manhã Você. Claro, tô passando por aqui para desejar a você uma ótima quinta-feira, uma ótima e abençoada quinta-feira. E muito obrigado aí por estar juntinho com a gente aqui na Rádio da Família, hein? Nós vamos dando continuidade aqui na grade da programação, melhor programação aqui do sul do estado. Rádio FMZ, a Rádio da Família, até às 13 horas. Com a graça de Deus, estaremos por aqui, hein? E hoje tem sorteio. E lembrando a você, daqui a pouquinho eu vou falar mais um pouco. Antes eu quero falar sobre a previsão do tempo. Hoje tá muito quente, muito abafado aqui nas montanhas capixabas, hein? E a gente dando um pulinho aqui no Instituto Incapé, no site aqui do Instituto Incapé, coordenação de meteorologia, previsão para hoje, que é dia 8 de outubro, hoje é quinta-feira. Então, nesta quinta-feira o tempo permanece estável em todo o Espírito Santo, com predomínio de sol entre poucas nuvens e céu aberto ao longo do dia, não há previsão de chuva no estado. Temperaturas seguem elevadas em todas as regiões capixabas. Nas demais regiões do estado, não há previsão de chuvas. Temperaturas seguem elevadas, mantendo o tempo quente ao longo do dia. Mamma mia! Aqui na região serrana, sol entre algumas nuvens, sem previsão de chuva. Calor, hein? Nas áreas menos elevadas, temperatura mínima de 19 graus Celsius. Já nas áreas mais altas, na mínima de 17 e a máxima de 28 graus Celsius. Então, sempre variando ali entre 19 e 29 graus. E nas áreas altas, de 17 a 28 graus Celsius. Ou seja, muito calor para nós aqui nas montanhas capixabas. E a gente vai esquentando ainda mais aqui no Manhã Você, hein? Previsão do tempo, então, segundo o Instituto Incapé, Coordenação de Meteorologia, para hoje, dia 8 de outubro, quinta-feira, quinto. 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No final da nossa grade aqui, a gente vai estar sorteando 3 brindes. 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
2: 9:34.
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2: 9:35.
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3: 9:41.

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1: 9:49, vamos de recado aqui na Rádio da Família. A Associação Aracê convida para o próximo passeio bioenergético em lazer e autoconhecimento em trilhas e clareiras, técnicas de absorção de bioenergia, lanche e também roda de conversa, hein? Neste sábado. Participe aí você também, dia 10 de outubro, sábado, com horário de início aí às 14 horas e o término às 17 horas, lá em Pedra Azul, com acesso aí pelo quilômetro 87, no campus da Associação Aracê. Para maior Maiores informações, WhatsApp 27999973120. Vamos de alô, vamos de bom dia. Alô, alô, bom dia para Maria Aparecida Lázaro. Ah, deixa eu repetir aqui o seguinte. Galera tá mandando mensagem pra cá sem o nome completo, hein? Não tá colocando sobrenome. Aí não tem como ganhar. Último sorteio aí, a gente sorteou uma pessoa e tava sem o sobrenome. E a gente precisou sortear outra, hein? Nome completo e o bairro de onde você mora, ok? Maria Aparecida Lázaro, bom dia pra você e pra sua família, hein? Obrigado aí pela companhia. Vai o nosso alô, o nosso abraço lá pra galera do Alto Colina. É a Juliana Marcelino Marins, lá do Alto Colina, aqui em Venda Nova, querendo participar também do sorteio. Boa sorte pra você, hein? Andiamo!
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5: 10:04.
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5: 10:06.
8: E nós vamos que vamos na pegada aqui do Manhã Você. E deixa eu te perguntar, hein? 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Vamos que vamos na pegada aqui do Manhã Você. Quem tá ligado com a gente é a Celi de Oliveira Nunes da Vila Betânia. Bom dia, bom dia, bom dia, Celi. Boa sorte no sorteio. Eledir Pizol, bairro Providência, ligadona aí conosco aqui na 107,1. Ótima quinta-feira para você. Delma Brioschi, meninas lá da Tia Sila, sintonizadas aí com a gente. Bom dia, Tia Sila. Galera lá, curtindo aí a Rádio FMZ, hein? Vamos oferecer aí o próximo bloco para todos vocês. Também vai um alô lá para o Zé Carlos, para o Carneiro, lá no galpão lá do Heriberto. Heriberto Fiorez, né? Também estão sintonizados lá na Rádio da Família, no Manhã Você. Ótima quinta-feira para vocês aí também. Ótima quinta de trabalho. Obrigado pela companhia de sempre, hein? Vamos juntos na pegada.
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0: 17.
1: 10 horas 17 minutinhos. Vitor e Léo, boa sorte pra você. Também tivemos a Paula Fernandes, Navegar em Mim. E também Future Island, For Sure. Música desanimando no nosso bloco. Alegria, primavera aqui na FMZ, hein?
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1: 10:20 e vamos que vamos aqui com Manhã Você e vamos também de campeonato de mountain bike, o campeonato é na versão XCM neste domingo, dia 11 de outubro. Você está convidado a participar a partir das 7 horas no Centro Cultural de Venda Nova aqui do Imigrante, hein? Campeonato de mountain bike XCM, haverá barraca de associação de ciclistas de Venda Nova do Imigrante com comidas e bebidas. Então você está convidado, participe aí, você também.
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0: 10:30.
1: 10:30, é hora certa aqui nas montanhas. Alanis Morissette em Ironic. Aqui as melhores tocam por aqui, hein?
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1: É, também tivemos do bloco aí o Kid Abelha, Peito Aberto, em Backstreet Boys, I Want It That Way. Abre intervalo, a gente já volta na sequência. 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
1: 10:33 e daqui a pouquinho tem sorteio, é isso mesmo. Os telefones estão liberados aqui na Rádio FMZ 28-3546-3068 para você ligar. E basta o nome completo, tem que ser o nome completo, hein? E também o bairro de onde você mora. E se você preferir, pode deixar o recado pelo zap 28-999-28-3068 e você vai concorrer a 3 brindes, né? 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Vamos de recado aqui na Rádio da Família. 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Boa sorte para você que está aí se inscrevendo aí no sorteio, tá bom? Tem muita gente aqui participando, daqui a pouquinho a gente vai mandar mais um pouco de alô. Galera tá sintonizada conosco aqui na Rádio da Família, a gente agradece, hein? Quinta-feira abençoada, nós vamos que vamos. No Manhã Você, com muita alegria e descontração até às 13 horas.
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1: 10h47. 10h47, tivemos aí no bloco Billy Ray Cyrus, Eck Break Heart, também tivemos Ana Castela, Olha Onde Eu Tô, Amy McDonald, The Hudson, Zé Neto e Cristiano, Notificação Preferida 107,1.
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1: É, e você está curtindo o Manhã Você, e nós vamos juntos e misturados aqui até as 13 horas, eu e o jovem Dimas, hora certa nas montanhas.
2: 10h50.
1: Obrigado, meu jovem. Foi encontrado aí na rua da Beira Rio em um conjunto de chaves de bicicleta elétrica ou scooter, né? Com duas chaves, um controle remoto e também um cartão NFC Smart Card. Interessado, gentileza, entrar em contato conosco aqui na Rádio da Família, hein? Vamos de bom dia, Edmar, bom dia. Olha, eu gostaria muito de ouvir uma música do João Bosco e Vinícius. Vou mandar pra você, tô gostando desse comercial aí da FMZ, hein? Bom demais, as vinhetas novas, né? Quero mandar pela minha amiga Lúcia, em Alto Caxixe. O Oscar, que é o filhinho dela, que eu amo muito. Meus amigos da Vilar Móveis também, pro meu namorado. Amiga Cristina, lá da Providência, obrigado, tenha uma boa quinta-feira para você também. A Socorro, que tá falando, tá ligada com a gente. Bom demais, Socorro. Vamos que vamos com o João Bosco

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2: 11:06. É a hora certa aqui nas montanhas, 11:06. E nós vamos de recado aqui na Rádio da Família. 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
4: Utilize veículo apenas quando necessário. Os carros são responsáveis pela liberação de uma grande quantidade de poluentes na atmosfera. Sendo assim, restringir seu uso é importante. Se o local de destino é próximo, por que não ir a pé? É importante lembrar que as pessoas que possuem carro devem sempre realizar a manutenção do veículo para evitar que mais poluentes sejam liberados.
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2: 11:33. Participe você também da festa em louvor a Nossa Senhora Aparecida na comunidade Alto Bananeiras, em Venda Nova do Imigrante, próximo dia 11, domingo. Trido preparatório às 9h. E no dia 12, na segunda-feira, dia da festa. Em às 6h, tem a procissão em louvor a Nossa Senhora Aparecida, com concentração na Igreja Matriz São Pedro Apóstolo. Às 9h, Santa Missa, animada pelo TLCA. E logo após haverá almoço, música ao vivo com Jereba e uma tarde festiva com serviço de cantina, barraca de sobremesa e também leilões. Participe então você também, hein? Daqui a pouco a gente vai dar uma pausa aqui para a oração do Ângelus e depois a gente volta com o sorteio, hein? Tem sorteio, é, hoje tem sorteio, logo depois de meio-dia, depois da oração do Ângelus, a gente vai sortear aí, é, em parceria com a Capixaba Móveis, mais 3 brindes, 2 chaleiras Kian, 1 misteira Kian. 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E aqui nós vamos na pegada Manhã Você, bom demais.

E vamos oferecer a próxima canção aqui agora, lá para o Gilberto Monteverde, do Barcelos Domingos Martins. Ahá, Stay on This Road, também para Lady lá da Providência, sintonizados com a gente aí. Ótima quinta e abençoada para vocês, hein?

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1: É necessário que a mulher saiba que a endometriose é uma doença crônica que acomete mulheres na fase reprodutiva e que muito interfere na qualidade de vida. A cólica menstrual, em alguns casos, não é um sintoma natural na vida da mulher. 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Procure seu ginecologista para ele orientar o seu tratamento.
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2: 11:51.
3: E vamos mandar um pouco de alô aqui. Muita gente participando aqui hoje, hein? Perdoe aí se não der para atender a todos. Estamos tentando aqui atender todo mundo, mas está complicado, hein? Muita gente participando, graças a Deus, hein? E vai o nosso alô aí para a Rosilane Vieira Lopes, Espadeto, de Viçosinha, a Ana Assunta Borini, São João de Viçosa, galera aí tá querendo ouvir o Gustavo Lima, Jaci Cassaro, lá do Alto Providência, Nina Canieri, no centro, um abraço para todas as suas amigas, são muitas amigas, né, Nina? Bom dia, obrigado pela participação, também vai o nosso alô, o nosso carinho lá para Maria Del Pupo, lá de Aracê, ligada e sintonizada conosco, Joel Gomes, Vila Betânia, Maria das Graças, Barcelos, Domingos Martins, toda a galera lá da Estufa Monte Verde. A gente vai fazer uma pausa daqui a pouquinho para a oração do anjo, depois a gente volta com o sorteio e até as 13 horas estaremos por aqui, hein?
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1: 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E a hora certa, 12:00.
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3: O anjo do Senhor anunciou a Maria e ela concebeu do Espírito Santo. Ave Maria, cheia de graça, o Senhor é convosco. Bendita sois vós entre as mulheres e bendito é o fruto do vosso ventre, Jesus. Santa Maria, Mãe de Deus, rogai por nós, pecadores, agora e na hora de nossa morte. Amém. Eis aqui a serva do Senhor, faça-se em mim segundo a vossa palavra. Ave Maria, cheia de graça, o Senhor é convosco. Bendita sois vós entre as mulheres e bendito é o fruto do vosso ventre, Jesus. Santa Maria, Mãe de Deus, rogai por nós, pecadores, agora e na hora de nossa morte. Amém. E o Verbo divino se fez carne e habitou entre nós. Ave Maria, cheia de graça, o Senhor é convosco. Bendita sois vós entre as mulheres e bendito é o fruto do vosso ventre, Jesus. Santa Maria, Mãe de Deus, rogai por nós, pecadores, agora e na hora de nossa morte. Amém. Rogai por nós, Santa Mãe de Deus, para que sejamos dignos das promessas de Cristo. Amém. Oremos. Infundi, Senhor, a vossa graça em nossos corações, para que, conhecendo pela mensagem do anjo a encarnação do Cristo vosso Filho, cheguemos por sua paixão e cruz à glória da ressurreição, pelo mesmo Cristo Senhor nosso. Amém. O Senhor esteja convosco, Ele está no meio de nós. Abençoe-vos Deus Todo-Poderoso, o Pai e Filho e Espírito Santo. Amém. Louvado seja nosso Senhor Jesus Cristo, para sempre seja louvado.

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5: Meio-dia e 8.
6: 12 horas, 8 minutinhos, agora sim, vamos direto para o sorteio aí da Capixaba Móveis. 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A gente agradece a parceria da Capixaba Móveis com a gente aqui no Manhã Você, aqui na Rádio da Família, presenteando aí os nossos ouvintes, né? A galera aí tão animada, querendo participar, bom demais, engajamento bem alto, galera de vários lugares, né? A gente agradece, claro, não dá para atender a todos aqui, a demanda aumenta muito nos dias de sorteio, né? A gente vai pensando algumas pessoas aqui, vai tocando, mas não dá para atender a todos, né? Mas aí a gente agradece aí a participação de todos. Bom, boa sorte. Vamos que vamos. Exatamente.
5: Meio-dia e 9.
6: E vamos para o sorteio. Rodando, rodando, rodando. Primeiro a gente vai sortear aí uma chaleira da Kian. Todos os brindes aqui da marca Kian. Brindes aí da Capixaba Móveis, hein? Rodando, rodando, rodando. A chaleira, a primeira chaleira de hoje vai sair para... Opa! Maria Aparecida da Silva Rangel, moradora lá da Providência. Maria Aparecida da Silva Rangel, moradora da Providência, ganhou aí a primeira chaleira da Kian. Agora nós vamos sortear a segunda chaleira, hein? Rodando, rodando, rodando. Opa, saiu, hein? A segunda chaleira saiu para Fátima Del Pupo. Fátima Del Pupo, moradora de Alto Jucu. Parabéns, Fátima. Maria Aparecida da Silva Rangel, Providência. Fátima Del Pupo, Alto Jucu, são as duas primeiras ganhadoras. Cada uma ganhou uma chaleira da marca Kian. Agora a gente vai sortear uma misteira também da marca Kian. Rodando, rodando, rodando. Sempre muito bem-vindo, você, querido ouvinte, aí sim, em sintonia conosco aqui na Rádio da Família, né? A gente animando as manhãs aqui, claro, um pouquinho da tarde também, a gente tá sempre junto aqui, sempre com a graça daquele lá de cima. Opa, parou, hein? A misteira saiu para Marcos Alessandro Calimã, que é morador da Vila da Mata. Marcos Alessandro Calimã, morador da Vila da Mata. É, acabou de ganhar aí uma misteira da Kian. Bom demais, hein? Repetindo então os ganhadores, as chaleiras saíram respectivamente para Maria Aparecida da Silva Rangel, moradora da Providência, e também para Fátima Del Pupo, lá de Alto Jucu, hein? E a misteira da marca Kian saiu para o Marcos Alessandro Calimã, Vila da Mata. A gente vai entrar devidamente em contato com vocês, tá bom? Podem aguardar que a gente vai entrar em contato para vocês poderem retirar os brindes aqui na Rádio da Família. Eu agradeço mais uma vez a todos que participaram, né? Muita gente, demanda muito grande, e a gente agradece. Bom demais aqui no Manhã Você. Lembrando que é sempre até às 13 horas e nós vamos que vamos na pegada. Já entramos à tarde. Ótima tarde para você que está em sintonia conosco aqui nas ondas da 107,1, né? Rádio FMZ, a Rádio da Família. Para você também que está pelo website radiofmz.com.br, seja muito bem-vindo conosco aqui. Vamos até às 13 horas com muita alegria e descontração aqui na Rádio da Família.
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3: Meio-dia e 24.
4: E nós vamos seguindo aqui com Manhã Você, né? Até as 13 horas e bom demais, hein? Tivemos aí no bloco Maurício Manieri, agora que voltou também Santana, participação Michelle Brandt, I'm Feeling You, também tivemos a Luca Aposta. 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
7: Meio-dia e 35.
8: 12 horas e 35 minutinhos aqui na Rádio da Família. Carta de agradecimento, 16º leilão de garrotes beneficente em prol aí da PAI aqui de Venda Nova do Imigrante. A PAI de Venda Nova do Imigrante expressa sua sincera gratidão a todos que com generosidade e solidariedade contribuíram aí para a realização do 16º leilão de garrotes beneficente, realizado no dia 27 de setembro de 2026. A dedicação e o apoio de cada parceiro foram fundamentais para o sucesso desta importante ação em benefício de nossa instituição e das pessoas atendidas pela PAI. Doações recebidas: 64 garrotes, 4 carneiros, uma bola de futebol autografada pelo Zico, uma mesa de marcenaria pesada, outros animais e diversas outras prendas. Resultado financeiro, valor líquido apurado: R$ 364.516,44. Recebam aí o nosso reconhecimento e agradecimento, o nosso muito obrigado por acreditar na PAI e fazer parte dessa corrente de solidariedade. Juntos, transformamos doações em oportunidades e contribuímos para uma vida mais digna e inclusiva. Saudações apacanas. Nós vamos seguindo aqui. Amanhã você, muita descontração aí até as 13 horas. Lembrando que logo mais a nossa grade não para por aqui, hein? Ainda tem a Vanessa Filete, temos o Sintonia Total. E logo mais, à tardezinha, às 16 horas, temos o Magno Nogueira e a FMZ Sertaneja e os Modão. 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Você está na melhor e nós vamos juntos até as 13 horas. 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
1: Meio-dia e 44.
2: 12h44, tivemos o Empire of the Sun, Walking on a Dream, também Snow Patrol, Open Your Eyes, músicas bacanas aqui na Rádio da Família. 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
1: Meio-dia e 45.
2: Billy Idol, Eyes Without a Face. Relembrando o sucesso do Billy Idol, hein?

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2: 12:51.
4: É, e muita alegria, muita descontração você encontra por aqui na grade da Rádio FMZ, hein? A nossa tarde está começando, ótima tarde para você que está em sintonia conosco, lembrando que daqui a pouquinho tem a Vanessa Filete, tem o Sintonia Total, também tem o Magno Nogueira, FMZ Sertaneja, a grade aqui da Rádio FMZ, recheada de atrações aí para você, querido ouvinte, hein? 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Vamos de alô. Ótima tarde para Viviane Zandonardi Mistura, lá de Lavrinhas. Meninas da Helena Uniforme, está querendo curtir aí a Pitty.

0: 56.
1: 12 horas 56 minutinhos. Serpente, Pit, bom demais, hein? A gente vai encerrando a nossa grade aqui por hoje. E eu passo a vez agora pra Vanessa, logo após os comerciais, hein? Obrigado aí por todos aí pelas participações, né? Pelo carinho. Amanhã, se Papai do Céu abençoar, 9 horas da matina, estaremos aqui novamente. Nós vamos para nossa saideira de hoje.
0: 7,1.
1: Saideira, Opus Lives Life. Ótima tarde a todos vocês. Fiquem todos com Deus. Até amanhã, se Deus quiser, hein?

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3: 1:02.
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0: 1:04.
1: Bom demais, agora 13:04, vamos começando por aqui. Vamos juntos aqui, eu sou Vanessa Filete, é um prazer ter a sua companhia aqui no Sintonia Total. Tem você ligadinho aqui com a gente na FMZ. E olha, você já sabe, né? Você que manda nesse programa. Então, se você quiser pedir a sua música, mandar aquele alô especial, o WhatsApp é pra contato é o 289-9928-3068. Vem comigo fazer essa tarde mais bonita, mais alegre, mais animada. E vem chegando agora pra vocês Dua Lipa, Training Season.

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0: 18.
1: Bom demais, 13h18 aqui pra vocês. Vamos juntos até as 16 horas, estamos só começando por aqui. Vamos conferir como é que fica a previsão do tempo para essa quinta-feira. Hoje, dia 8 de outubro. Segundo o Incaper, nessa quinta-feira, o tempo permanece estável em grande parte do Espírito Santo, com predomínio de sol entre algumas nuvens aí ao longo do dia. Na região sul e serrana, aumento de nuvens, com possibilidade de chuva rápida no período da tarde. Eita! Nas demais regiões do estado, não há previsão de chuva. Temperaturas seguem elevadas aí em todas as regiões capixabas. Então, mantém aí o tempo quente ao longo do dia. Falando especificamente aqui da nossa região serrana, temos aí aumentos de nuvens e previsão de chuva rápida nesta tarde. Nas áreas menos elevadas, temperatura variando entre 19 e 29 graus. E nas áreas mais altas, mínima de 17 e máxima de 28 graus. Deu uma esquentadinha essa semana, né? Já estava previsto essas temperaturas mais elevadas aí pra gente aproveitar um pouco, já que a gente vinha aí de alguns dias bem mais frios nas últimas semanas, né? Deu aquela esfriadinha, começou uma chuva. E aí agora o sol resolveu dar as caras por aqui pra gente aproveitar um pouquinho também o calor, né? Olha, se você quiser pedir a sua música, mandar aquele alô especial, você só precisa mandar um WhatsApp pra gente. O número pra contato é 289-9928-3068. Vem que eu tô te esperando, hein? E sem mais delongas, vamos de músicas. Vem chegando pra vocês, Miley Cyrus, Flowers.
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3: 1:32.
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0: 1:32.
1: 13 horas e agora 33 minutos aqui com vocês na Rádio FMZ. Seja bem-vindo aí de onde quer que você esteja nos ouvindo. Você que já está no trabalho, está aí, parou para almoçar agora, né? Você que está em casa, você que está na estrada. Você que está aí no campo, mas está aqui ligadinho com a gente na Rádio FMZ. Muito bom ter a sua companhia por aqui. E olha, vamos de notícia boa, né? O nosso município aqui de Venda Nova do Imigrante, por meio da Secretaria Municipal de Saúde, vai trazer aqui para o município nos dias 7 e 8 de novembro o programa de assistência dermatológica e cirúrgica ao câncer de pele. Feito aí pelo PAD-UFES, né? Um projeto de extensão da Universidade Federal do Espírito Santo. E ele atua aí desde 1987 na prevenção, diagnóstico e também tratamento da doença. A ação será realizada na Unidade Básica de Saúde do bairro Minete e oferecerá atendimento gratuito para moradores que apresentem lesões na pele suspeitas ou ainda alterações que precisem de avaliação especializada. Só que, para você receber esse atendimento, tem que procurar antecipadamente, né, a unidade de saúde de referência ou o seu agente comunitário de saúde. Ficar atento aí, né? Caso identifique alguma lesão na pele. E por que isso é necessário? Porque os atendimentos serão realizados somente mediante, apenas, né, conforme agendamento prévio. Então, se você não estiver previamente inscrito, você não vai ser atendido durante o mutirão. E a orientação é especialmente importante para pessoas que identificaram mudanças ou lesões na pele, né, que não desaparecem, ou aquelas que têm uma característica diferente do que é habitual, né? Durante esse mutirão, a equipe do PAD-UFES realizará a avaliação das lesões na pele, identificando e, quando indicado, né, realizando procedimentos aí para tratamento. Essa programação pode incluir pequenas e médias cirurgias, crioterapia para lesões pré-cancerosas e orientações aí, né, relacionadas à prevenção. O programa oferece assistência gratuita completa, incluindo triagem, cirurgia, biópsia também, quando necessária. E a equipe tem aí profissionais de diferentes áreas, então médicos, enfermeiros, estudantes, voluntários. Então fica aí o aviso, né? Mutirão de prevenção, diagnóstico e tratamento do câncer de pele, realizado pelo PAD-UFES. Será nos dias 7 e 8 de novembro de 2026, na Unidade de Saúde do Minete. É importante lembrar que o atendimento só será feito conforme agendamento prévio na Unidade de Saúde de referência ou através do seu agente comunitário de saúde. Ficou interessado em saber mais, em conferir a reportagem completa, você só precisa acessar radiofmz.com.br. Lá tem a matéria completa para você conferir, inclusive, né, para você checar aí as informações e, quem sabe aí, buscar atendimento também, né, fazer o seu agendamento, caso você perceba que tem alguma coisa diferente acontecendo aí com a sua pele. Bom demais, vamos aqui com os nossos ouvintes, o nosso amigo Domelcino Vieira, lá do Santo Antônio da Serra. Pediu pra mandar um alô aí pros amigos dele do

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2: 1:53.
3: Show de bola, agora 13:53 aqui com vocês, aqui na Rádio FMZ. Vem curtir Sintonia Total com a gente nessa tarde. Estamos juntos aí até as 16 horas, hein? E olha, Venda Nova será palco aí de um grande encontro dedicado à música entre os dias 19 e 22 de novembro. Tá sabendo, não? É a primeira jornada musical aqui de Venda Nova do Imigrante. E ela vai reunir professores, estudantes, músicos, apaixonados pela música. E vai ser um espaço aí para oficinas, aprendizado, troca de experiências, concertos, apresentações musicais. Se você ficou interessado, venho te informar que as inscrições já estão abertas. Serão oficinas aí de flauta, clarinete, saxofone, trompete, trombone, tuba, bombardino, percussão, sanfona ou concertina e também canto coral. Então tem várias opções aí para abranger todo mundo, para agradar todo mundo, né? Então, se você ficou interessado, as inscrições, como eu disse, estão abertas e os interessados podem obter mais informações pelo telefone 27 99577-1221. Tem ouvinte ligadinho aqui com a gente, o Zezão Cristo pediu uma música aí do Tim Maia. E ele oferece para todos lá da Terraplanagem Pai e Filhos. Então, já vamos tocar Tim Maia agora. Vem ouvir comigo então agora, Tim Maia, Vale Tudo.
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3: Está no ar Raízes de Pindobas, com as notícias do primeiro distrito turístico do Espírito Santo.
4: E se as montanhas capixabas ganhassem uma nova paisagem, com vinhedos produzindo uvas para vinhos finos? É justamente isso que o Projeto Vines vai estudar. Serão 30 mil mudas de variedades como Shiraz, Cabernet Franc e Sauvignon Blanc distribuídas para 20 propriedades rurais capixabas. A aposta está nas chamadas uvas de inverno, cultivadas com técnica de dupla poda. É a agricultura, a pesquisa e o turismo trabalhando juntos para abrir uma nova possibilidade no campo capixaba.
3: Saiba mais no jornal Raízes de Pindobas, distribuído gratuitamente na região.
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6: 2:09.
7: Bom demais, 14:09 aqui na Rádio FMZ. Vem curtir aí, ficar em sintonia total conosco aqui. E olha, o meu recado agora é para você que está desempregado, que deseja retornar aí ao mercado de trabalho, ou mesmo para você que busca uma nova oportunidade profissional, hein? Tem muita oportunidade para quem está procurando emprego aqui em Venda Nova e nos municípios da região. Existe um levantamento aí que é atualizado sempre, reúne mais de 250 vagas de trabalho, mais de 130 empresas aí ofertando, né? Tem opções para diferentes áreas, perfis profissionais. E essa relação é organizada pela equipe Mundo do Trabalho, reúne as oportunidades que são divulgadas por meio de parcerias e também pelas próprias empresas, né? Nas redes sociais, nas mídias, né? Essa lista informa as vagas que estão disponíveis, os estabelecimentos que estão contratando, contato para quem deseja ir buscar mais informações ou ainda encaminhar o currículo. Só que são vagas que podem ser preenchidas a qualquer momento, então a orientação é você entrar em contato diretamente com as empresas para confirmar a disponibilidade. Ó, tem vaga para cozinheiro, atendente, açougueiro, eletricista, auxiliar de produção, diversas outras funções aí em diferentes setores da economia, hein? Para você acessar a lista completa com as vagas, é só conferir aí no nosso site radiofmz.com.br, você confere a reportagem completa. Lê a matéria, lá no fim você vai encontrar o link para você acessar essas vagas. E você também pode acessar através de mundodotrabalho.vni no Instagram. E olha, você que quer participar com a gente tem que fazer o quê?

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3: Economize água. Economizar água é uma tarefa bastante simples. Para isso, basta que algumas práticas do dia a dia sejam mudadas. Um dos pontos mais importantes são reduzir o tempo de banho e verificar se há vazamento de água em casa. Além disso, aproveitar a água da chuva e reaproveitar a água da máquina de lavar também são ótimas dicas.
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0: Bom demais, estamos de volta por aqui. Agora são exatamente 14 horas e 31 minutos. Vamos que vamos, agitando a sua tarde aí, trazendo notícia boa, informação. E seguindo nessa pegada, nós temos aí uma divulgação muito importante para você, hein? Temos cursos aí de qualificação, treinamento aqui em Venda Nova, fornecidos pelo Mundo do Trabalho VNI, que eu acho que você vai gostar, hein? Vem comigo conferir essa lista. Tem treinamento de operação e manutenção de motosserra com certificado. Será de 9 a 12 de novembro, na Casa da Cultura, de 8 às 17 horas. E você precisa ter 18 anos ou mais para participar. Tem também operação e manutenção de roçadora, derriçadora e podadora de café, de 30 de novembro a 2 de dezembro. Também na Casa da Cultura, de 8 às 17 horas, idade mínima 18 anos também. Tem ainda curso, né, treinamento de produção de alimentos para dietas especiais. Ramo muito lucrativo, inclusive, nos dias atuais, viu? De 8 a 10 de dezembro, lá no Tomatão, no Caxixe, de 8 às 17 horas, idade mínima para participar também, 18 anos. Treinamento de produção de alimentos à base de café, delícia! De 30 de outubro a 1º de novembro, no Tomatão, no Caxixe, de 8 às 17 horas, a idade mínima também é 18 anos. E um curso muito aguardado aqui na região, né? Treinamento de corte e costura com certificado. Ó, vai ser de 26 de outubro a 14 de novembro, oportunidade maravilhosa, hein? Aqui na Casa da Cultura, em Venda Nova do Imigrante, de 8 às 17 horas. Idade mínima para participar é 18 anos também. E todos esses treinamentos, você, se você tiver, né, mais dúvidas, quiser tirar suas dúvidas pelo telefone ou fazer já a sua inscrição. O número para contato é 289-9915-1740. Entre em contato, por lá você fica sabendo de tudo. Vamos, que os nossos ouvintes estão aqui conosco, ligadinhos. Bom demais! O Nito mandou um boa tarde, pediu uma música do Seu Jorge e falou que tá trabalhando e escutando a gente. Bom demais, hein, Vinícius? Obrigada pela participação aqui. Um ótimo trabalho para você, uma ótima tarde. E sua música vem na sequência, tá bom? Obrigada pela participação de cada um de vocês e até mesmo você que está aí ligadinho, né, com a gente pela rádio, só tranquilo, só curtindo. Vem chegando agora para vocês Oasis, Wonderwall.
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2: 2h44.
3: Opa, bom demais, 14h44. Opa, opa, opa, virou 45? Deixa eu checar se é isso mesmo.
2: 2h45.
3: Certinho. E olha, a Associação Aracê convida você para o próximo passeio bioenergético. Com lazer e autoconhecimento em trilhas e clareiras, técnicas de absorção de bioenergia. Também tem lanche e roda de conversa. Será no próximo sábado, neste sábado, né, dia 10 de outubro, com início às 14 horas e término às 17 horas. Em Pedra Azul, acesso pelo quilômetro 87, no campus da Associação Aracê, hein? Mais informações você confere pelo WhatsApp, o número é 279-9997-3120. Vou repetir, o telefone é 279-9997-3120. Passeio bioenergético. Bom demais, e agora vem chegando pra vocês, Leone, o outro lado.
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5: 3:03.
6: 15:03, hora do cafezinho da tarde. Hora de tomar aquele café quentinho, só de a gente sentir aquele aroma já dá uma acordada, a gente já fica mais esperto. Não é isso, minha amiga Idalina? Idalina lá do Cristo Rei, Idalina Barbosa. Falou que tá tomando um cafezinho ligadinha com a gente aqui na Rádio FMZ. Muito obrigada pela sua companhia, minha querida. Ela pediu uma música bem bonita pra tocar pra ela na sequência. Deixa comigo, hein? Alô também pro Capixaba Tonoli, que tá aqui ligadinho com a gente. Pediu uma música do Zezé de Camargo e Luciano. Obrigada pela participação, Capixaba. E vamos de campeonato de mountain bike XCM nesse domingo, próximo dia 11 aí, né, de outubro, a partir das 7 horas da manhã no Centro Cultural aqui de Venda Nova do Imigrante. Haverá barraca da Associação de Ciclistas de Venda Nova do Imigrante com comidas e bebidas, então fica aí o convite para você participar. E olha, foi encontrado aí na rua da Beira Rio um conjunto de chaves de bicicleta elétrica, ou talvez de scooter, com duas chaves, um controle remoto e um cartão NFC Smart Card. Interessado, gentileza, entrar em contato conosco aqui na Rádio FMZ, hein? E você que tá aí ligadinho, quer participar também, é só mandar uma mensagem pra gente. O número é 28999283068. Vem que a gente tá te esperando por aqui, hein? Vamos de música boa, de música animada para alegrar a nossa tarde. Shine, happy people.
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2: 3:17.
3: E tchê, tchê, tchê, agora 15:17. Vamos que vamos com muita agitação por aqui. E nesse final de semana tem festa em louvor a Nossa Senhora Aparecida, na comunidade Alto Baraneiras, aqui em Venda Nova do Imigrante. E se você quiser participar aí e ficar por dentro da programação, no próximo domingo, dia 11, é o Tríduo Preparatório, começa às 9:00 AM. No dia 12 de outubro, né, segunda-feira, dia da festa mesmo, né, dia aí de Nossa Senhora Aparecida, tem procissão em louvor à Nossa Senhora Aparecida, claro, com concentração na Igreja Matriz São Pedro Apóstolo, às 6:00 AM. Fica atento, hein? Descansa bem no domingo para você acordar tranquilo e calmo na segunda-feira para você participar. 6:00 em frente à Igreja Matriz São Pedro Apóstolo. 9:00 AM tem Santa Missa, animada pelo TLCA, lá na comunidade Alto Baraneiras, em Venda Nova, hein? E logo após, haverá almoço, música ao vivo com Jereba e uma tarde festiva. Tem serviço de cantina, barraca de sobremesa, leilões. Uma tarde aí pra você curtir com toda a família, incluindo as crianças aí, né? Que também é dia delas. Ótima programação pra você curtir aí neste feriado, dia santo aí, né? E vamos que vamos por aqui. Eu prometo que eu sempre trago música boa pra vocês, né? Então não posso deixar de fora essa daqui, que pra mim é uma das melhores já feitas nos últimos tempos. Aumenta o som do rádio, vem escutar comigo isso aqui, hein?
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4: 3:29.
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0: 3:30.
1: Bom demais, estamos de volta aqui com Sintonia Total na sua tarde, agitando aí, trazendo alegria total pra você. E voltamos também com oportunidade de emprego. O Grupo Lima está com vagas para consultor e técnico nas cidades de Venda Nova do Imigrante, Marechal Floriano e também Domingos Martins. 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Vamos já lá para os nossos ouvintes, o Brás lá do Indaiá. Pediu Cláudia Leite, oferece para todos os ouvintes. Show de bola, Brás. Obrigada pela participação aqui, hein? Seu pedido é uma ordem. Aumenta o volume do rádio que vem chegando para vocês. Cláudia Leite, seu ar.
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2: 3h46.
3: Bom demais! Estamos de volta aqui com Sintonia Total na sua tarde. E olha, nós temos aqui uma carta de agradecimento do 16º Leilão de Garrotes Beneficente em prol da APAI de Venda Nova do Imigrante. A APAI de Venda Nova do Imigrante expressa sua sincera gratidão a todos que, com generosidade e solidariedade, contribuíram para a realização do 16º Leilão de Garrotes Beneficente, realizado no dia 27 de setembro de 2026. A dedicação e o apoio de cada parceiro foram fundamentais para o sucesso dessa importante ação em benefício da nossa instituição e também das pessoas atendidas pela APAI. Das doações que foram recebidas, foram 65 garrotes, 4 carneiros, uma bola de futebol autografada pelo Zico, uma mesa de marcenaria pesada, outros animais e diversas outras prendas. E o resultado financeiro ficou assim: valor líquido apurado, R$ 364.516,44. Então recebam aí o agradecimento, né, em nome da APAI de Venda Nova do Imigrante. Muito obrigada por acreditar na APAI e fazer parte dessa corrente de solidariedade. Mensagem da APAI: juntos transformamos doações em oportunidades e contribuímos para uma vida mais digna e inclusiva. Saudações apaianas. Bom demais fazer o bem, né? E ver o resultado voltando. Com certeza a APAI fará um ótimo uso aí de todo esse recurso. E para nós que ficamos por aqui, nós vamos aí atendendo os pedidos dos nossos ouvintes, que estão ligadinhos aqui com a gente e estão a fim de alegria, né? O Rodrigo, lá da Minete Celular, mandou um boa tarde, jovem. Ele pediu para mandar um alô para todos eles, para todos que trabalham lá, né? E pediu uma música do João Neto e Frederico. Um abraço, meu jovem, obrigada pela participação aqui, viu? Eu não tenho essa que você pediu, não, mas eu vou tocar uma outra pra você agora. Aumenta o som do rádio e vem escutar comigo, João Neto e Frederico. Saudade do caramba.
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6: 3:56.
7: Show de bola, bom demais passar mais uma tarde com vocês, essa tarde de quinta-feira. Hoje é dia 8 de outubro, vamos que vamos por aqui que o mês está só começando. E o nosso programa vai chegando ao fim, mas fica aqui com a gente que tem muita coisa legal ainda na programação, hein? Vem chegando agora para vocês FMZ Sertaneja. Magno Nogueira vai agitar seu fim de tarde aí com o melhor do sertanejo. E amanhã nós estaremos juntos novamente, se Deus quiser, às 13 horas em ponto. Um grande abraço, obrigada pela companhia, pela participação aqui, pela audiência. Um grande beijo e até amanhã. Fiquem com Deus. 107,1.

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6: Muito boa tarde, agora são 4 horas e 7 minutos, chegando no seu rádio, nosso programão bom demais, FMZ Sertaneja, aqui pela 107,1 Rádio FMZ, a rádio da família. Vamos nessa! A partir de agora até as 7, estamos juntos com FMZ Sertaneja, música e informação no seu rádio. Você, meu amigo, minha amiga, ligados aqui na Rádio da Família, através das ondas da 107,1, bora que bora, até as 7 FMZ Sertaneja, música e informação e a sua participação através do nosso telefone, que é o 35463068, para você mandar seu alô, mandar seu recado. E também temos o nosso WhatsApp, que é o 28 999 283068. FMZ Sertaneja, bora que bora!

2018, pra você aqui na 107,1, Country Beat, Mari Fernandes, Bruno Marrone, Bruno Barreto e Latino também rolou com o Didi Ari SL e Ana Castela, Agroplay, Country Beat. 4 e 18, já já tem mais moda boa no seu rádio.

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0: bom demais aí, Simone Mendes, Direitos Iguais, Marília Mendonça também rolou, Henrique e Juliana, agora são 4 horas mais 32 minutos, você em sintonia com a Rádio da Família, Rádio FMZ e o nosso programão Bom Demais FMZ Sertaneja. 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Agora, 4 horas mais 32 minutos. Vamos aí para um pequeno intervalo. Já já tem mais moda boa no seu rádio. Continue ligado.
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1: 4:34.
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0: 4h44, bom demais da conta, o som aí do Jorge Mateus aqui na 107,1, logo eu. Rola também aí, Hugo, Henrique e Léo Foguete, agora são 4h44. 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
0: Simone Simaria, Zé Felipe.

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6: 4:48.
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Bom demais da conta aí, o Zé Neto e Cristiano, notificação preferida aqui na FM, e agora 4:57, você em sintonia com a 107,1. 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Bora que bora com o nosso programão Bom Demais FMZ Sertaneja 4:58.

0: só ignora, é o som aí do Felipe Rodrigo aqui na FMZ, agora 5 horas mais um minuto. 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Vamos aí para um rápido intervalo, já já estou de volta com mais Moda Boa no seu rádio.
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0: A Paula Fernandes, para você que na FMZ é bom demais. Agora, 5 horas e 34 minutos. 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Vamos agora para um rápido intervalo e já já tem mais moda boa no seu rádio. Continue ligado.
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4: Sempre faça o descarte correto do lixo. Descartar o lixo adequadamente evita a poluição e até mesmo a propagação de doenças. Ao jogar lixo em um terreno baldio, por exemplo, você pode estar contribuindo para o aumento da população de ratos, baratas e até mesmo de mosquitos da dengue. Recicle seu lixo. Essa medida evita o gasto desnecessário dos recursos naturais e ainda ajuda a diminuir a concentração de lixo no ambiente.
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6: 5h36.
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0: Simbora com a FMZ Sertaneja. Agora tem Luan Santana, Clone.

0: esqueci você, moda boa aí do Zé Vaqueiro, aqui na 107,1 Rádio FMZ, a rádio da família. Agora são 5 horas e 46 minutos. Cadê meu companheiro do companheiro de trabalho? Confirma a hora aí pra mim, meu amigo.
1: 5h46.
0: Então tá na hora da cotação do café.
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0: Cotação do café para você, meu amigo produtor rural, para você, meu amigo cafeicultor ligado aqui na FMZ, o mercado do café desta quinta-feira, o mercado do café tá em queda. O Arábica Bebida Dura 1.452, abaixou aí R$21. O Bebida Rio tá 1.102, também teve queda de R$21. E o Conilon R$912, baixou aí R$8. É o mercado do café. Segundo aí o Centro do Comércio do Café de Vitória, o Arábica Bebida Dura, 1.452, o Bebida Rio, 1.102 e o Conilon, R$912. É o mercado do café para você, meu amigo produtor rural, para você, meu amigo cafeicultor ligado aqui na FMZ, a rádio da família.
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2: Bora que bora com FMZ Sertaneja. Agora são 5h50. Boa tarde, estamos ligados, ouvindo o programa FMZ Sertaneja. Passa aí a música do Vagalume, Escolta de Vagalume, com o Rick Renner. Também um alô aí pra dona Idalina Barbosa, ligada na FMZ lá no Cristo Rei. Quem tá curtindo aí, quer ouvir o Vagalume aí, é o Geraldo Agrise, a Uberrantes Agrise. Segura!

0: Volta, continue ligado.
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3: 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E a hora certa, 6:01.
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bom demais da conta. Estamos de volta com o nosso programão Bom Demais FMZ Sertanejo, aqui pela 107,1 Rádio FMZ, a rádio da família. Estamos juntos até às 7 com o melhor da música sertaneja no seu rádio. E agora tem Eduardo Costa. Amor de violeiro, segura aí.

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1: Eu vou ficar. Vou ficar.
2: Bom demais, Gustavo Lima, rumo a Goiânia, agora são 6:18, sabe aquela tranquilidade de saber que aquilo que você conquistou com muito trabalho está protegido? 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Bom demais você ligado aqui na FM e Rádio da Família, agora 6:19, você que é produtor rural ou trabalha com construções, precisa conhecer o serviço do Simão Bleidor. 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Bora que bora com o nosso programão bom demais, FMZ Sertanejo!

Ô, saudoso Rick Renner, nos bares da cidade, agora são 6h28. 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Bom demais! Rony Rangel, canta aí!

0: Raiz, Laona Prado, bom demais. Agora são 6h35. 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Bom demais da conta, você ligado aqui na FMZ, a Rádio da Família. Agora que horas?
1: 6h36.
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1: 6h36.
0: 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Bora que bora com o nosso programão bom demais, 6h37.
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0: Camisa preta.
3: Camisa preta.
0: Guilherme Benuto.
4: Ah, é.

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2: 6h44.
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Mariana Fagundes! Pião todo tatuado, Geninho e Mariana Fagundes. Agora são 6h50. Bom demais você ligado aqui na Rádio da Família, Rádio FMZ. E atenção, e a Associação Aracê convida para o próximo passeio bioenergético, lazer e autoconhecimento em trilhas e clareiras, técnicas de absorção de bioenergia, lanche e roda de conversa. Neste sábado, 10 de outubro, horário de início às 14 horas, término às 17 horas. Local em Pedra Azul, acesso pelo KM 87, no campus da Associação Aracê. Mais informações pelo WhatsApp 27 99997-3120. E vamos de campeonato de mountain bike, campeonato estadual de mountain bike XCM, neste domingo, dia 11 de outubro, a partir das 7 horas, no Centro Cultural e Turístico Máximo Zandonade, em Venda Nova. Haverá barraca aí da Associação de Ciclistas de Venda Nova do Imigrante, com comidas e bebidas. Então participe. Mais uma utilidade pública: foi encontrado na rua da Beira Rio um conjunto de chaves de bicicleta elétrica ou scooter, com duas chaves, um controle remoto e um cartão NFC Smart Card. Interessado, gentileza, entrar em contato aqui com a Rádio FMZ. Tem festa em louvor a Nossa Senhora Aparecida na comunidade de Alto Bananeiras, Venda Nova. Dia 11, domingo, tem trido preparatório às 9 horas. No dia 12 de outubro, dia da festa, às 6 horas da manhã, tem a procissão em louvor a Nossa Senhora Aparecida, concentração na Igreja Matriz São Pedro Apóstolo. 9 horas tem Santa Missa animada pelo TLCA. E logo após haverá almoço, música ao vivo com Jereba e uma tarde festiva com serviço de cantina, barraca, sobremesa e leilões. Oportunidade de emprego: Grupo Lima está com vagas para consultor e técnico nas cidades de Venda Nova do Imigrante, Marechal Floriano e Domingos Martins. Se não tiver experiência, o Grupo Lima treina você. Então envie o seu currículo para rh@grupolima.net.br ou através do número 27 99694-7376. Carta de agradecimento, 16º leilão de garrotes, beneficente em prol da APAI de Venda Nova do Imigrante. A APAI de Venda Nova do Imigrante expressa sua sincera gratidão a todos que com generosidade e solidariedade contribuíram para a realização do 16º leilão de garrotes beneficente, realizado no dia 27 de setembro. A dedicação e o apoio de cada parceiro foram fundamentais para o sucesso desta importante ação em benefício à nossa instituição e das pessoas atendidas pela APAI. Doações recebidas: 65 garrotes, 4 carneiros, uma bola de futebol autografada pelo Zico, uma mesa de marcenaria pesada e outros animais e diversas outras prendas. O resultado financeiro e valor líquido apurado: R$ 364.516,44. Receba o nosso reconhecimento e nosso muito obrigado por acreditar na APAI e fazer parte dessa corrente de solidariedade. Juntos, transformamos doações em oportunidades e contribuímos para uma vida mais digna e inclusiva. Saudações APAIanas! Tá aí o leilão beneficente da APAI, teve várias doações e arrecadou R$ 364.516. Parabéns à comunidade e obrigado a todos que participaram e colaboraram. Agora, 6h54. Panda e MJ Records.

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3: 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Aô! Programa arrumado!
4: Ei, bom demais! Cheiro de...

0: Muito bem, agora 7 horas em ponto, finalizando o nosso programão Bom Demais FMZ Sertaneja desta quinta-feira. Obrigado a você, meu amigo, minha amiga, pelo carinho da companhia, pelo carinho da sua sintonia. Tá chegando aí a Voz do Brasil, logo mais às 8 da noite tem o Hits da Noite. Boa noite, até amanhã. Tchau, tchau. 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
2: Está no ar a Voz do Brasil. As notícias do governo federal que movimentaram o país no dia de hoje.
3: Olá, boa noite.
1: Boa noite para você que nos acompanha em todo o país.
3: Quinta-feira, 8 de outubro de 2026.
1: Vamos aos destaques do dia.
3: Falta um mês para o primeiro dia do Exame Nacional do Ensino Médio.
1: Estudantes de todo o país se preparam para conquistar uma vaga no ensino superior. Luana Karen.
4: Os inscritos devem conferir o local de prova com antecedência e organizar os itens necessários para o exame, como documento oficial com foto e caneta esferográfica preta.
3: Flagrantes de trabalho em condição análoga à escravidão atingem setores como pecuária, construção civil e serviços domésticos.
1: O Ministério do Trabalho e Emprego atualiza cadastro de empregadores autuados no país. Gabriela Noronha.
5: Os 82 registros estão distribuídos por 21 unidades da Federação. Minas Gerais concentra o maior número de ocorrências.
3: Proteção às mulheres.
1: Vítimas de violência doméstica têm direito ao afastamento remunerado do trabalho por até 6 meses.
3: A decisão garante a estabilidade financeira para romper o ciclo de violência. Thaís de Araújo.
6: A mulher afastada não precisa cumprir período de carência. Também não há desconto de contribuição previdenciária e o período é computado como tempo de contribuição para a aposentadoria.
1: Na apresentação da Voz do Brasil, Luciano Seixas e Mariana Jungmann.
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1: Mais de 500 trabalhadores foram resgatados em situação de exploração extrema e trabalho análogo à escravidão em 21 estados brasileiros.
3: O Ministério do Trabalho atualizou a chamada Lista Suja, cadastro que reúne empregadores responsabilizados por submeter trabalhadores a condições análogas à escravidão.
1: Nesta nova atualização foram incluídos 82 nomes entre pessoas físicas e empresas. Os casos foram identificados em fiscalizações realizadas entre 2024 e 2026.
5: 82 novos nomes foram incluídos na chamada Lista Suja, cadastro que reúne empregadores flagrados submetendo trabalhadores a condições análogas à escravidão. Desse total, 54 são pessoas físicas e 28 são empresas. A atualização do documento foi publicada pelo Ministério do Trabalho e incluiu casos identificados pela Inspeção do Trabalho entre 2024 e 2026. A coordenadora-geral de Fiscalização para a Erradicação do Trabalho Análogo ao de Escravizado e Tráfico de Pessoas, Shakti Prates Borella, explica que os registros entram no cadastro somente após o encerramento do processo administrativo, quando existe decisão definitiva pela procedência da autuação.
7: O empregador tem direito à defesa, ele vai fazer sua defesa e tem um julgamento administrativo que vai constatar que, de fato, aquela infração existiu. Quando não tem mais recurso administrativo, essa empresa vai entrar na lista, vai entrar no cadastro de empregadores.
5: Ainda segundo o cadastro, os 82 registros estão distribuídos por 21 unidades da federação. Minas Gerais concentra o maior número de ocorrências, com 19 casos, seguido pela Bahia, com 8. Entre as atividades econômicas com maior número de inclusões nesta atualização, estão a criação de bovinos para corte, os serviços domésticos, a produção de carvão vegetal, a produção de café e a construção de edifícios. Os novos casos incluídos no cadastro resultaram no resgate de mais de 500 trabalhadores em situações de exploração e de trabalho análogo à escravidão. A coordenadora Shakti Prates fala sobre a importância da denúncia.
7: Nós temos dois principais canais de denúncia. Um é o sistema IP, que você encontra na internet, e o outro é o Disque 100, que você consegue via telefone. Quem faz a denúncia pode colocar seu nome, seu telefone, porque isso facilita muito para a gente conseguir mais informações, garantir que o Estado chegue a essas pessoas, garantir que essa política de Estado seja executada.
5: As ações de combate ao trabalho análogo à escravidão são coordenadas pela Auditoria Fiscal do Trabalho. As operações contam, em geral, com a participação da Polícia Federal, do Ministério Público do Trabalho, do Ministério Público Federal e da Defensoria Pública da União. Reportagem Gabriela Noronha.
3: Mulheres vítimas de violência doméstica que precisarem deixar o trabalho para se proteger, agora têm direito a um afastamento remunerado por até 6 meses.
1: O governo federal seguiu o parecer da Advocacia Geral da União após o entendimento do Supremo Tribunal Federal sobre a Lei Maria da Penha.
3: A medida não exige tempo mínimo de contribuição e o período de afastamento continua contando para a aposentadoria.
6: Mulheres vítimas de violência doméstica terão direito a afastamento remunerado de até 6 meses mediante determinação judicial. A medida, prevista na Lei Maria da Penha, cumpre decisão do Supremo Tribunal Federal para garantir segurança financeira às mulheres que precisam se afastar do trabalho para preservar a própria integridade e romper o ciclo da violência doméstica. A medida protetiva judicial, que determina o afastamento, será suficiente para viabilizar o pagamento, como explica a presidente do Instituto Nacional do Seguro Social, o INSS, Ana Cristina Silveira.
8: Então, denunciando e tendo uma medida protetiva do juiz criminal, ela consegue solicitar o benefício pelo aplicativo Meu INSS, pelo 135, ou pessoalmente nas agências do INSS. Ela consegue passar 6 meses longe do trabalho para poder refazer sua vida em outro local, caso necessário.
6: A mulher afastada não precisa cumprir período de carência para receber o benefício. Também não há desconto de contribuição previdenciária sobre o valor recebido. E o período é computado como tempo de contribuição para a aposentadoria. A secretária executiva do Ministério das Mulheres, Eutália Barbosa, fala sobre a importância do benefício.
9: A principal função dele é justamente garantir segurança, né? Para que a mulher não tenha que escolher entre a segurança da sua vida e a sua autonomia financeira ou acesso ao seu salário.
6: A presidente do INSS, Ana Cristina Silveira, explica que o órgão também poderá cobrar do agressor, por meio de ação regressiva, os valores pagos à vítima.
8: O parecer determina que vai haver ação regressiva para rever do agressor os valores que foram pagos pela Previdência. Então é uma medida muito positiva, porque além de acolher as mulheres, a gente faz com que os agressores eles paguem pelos seus atos, também financeiramente.
6: Para as mulheres que não são seguradas da Previdência, o benefício tem natureza assistencial. Neste caso, o pagamento será feito pelo Estado, pelo Distrito Federal ou pelo município indicado pelo juiz. Com locução de Thaís de Araújo, reportagem Cleide Lopes.
1: Novas oportunidades para o setor industrial, estratégias de competitividade, inovação e os impactos do Acordo Mercosul-União Europeia.
3: O encontro Conexões Produtivas, promovido pela Apex Brasil, a Agência Brasileira de Promoção de Exportações e Investimentos, mostrou aos empresários a importância da abertura de novos mercados para produtos brasileiros.
1: O evento é voltado para grandes, médias e pequenas indústrias.
10: O Conexões Produtivas apresenta aos estados oportunidades para o desenvolvimento da indústria, com atenção às vocações locais para exportações a partir do Acordo Mercosul-União Europeia. Segundo a Apex Brasil, o mercado europeu reúne 27 países, com potencial de alcance de 780 milhões de consumidores. O encontro também debateu a estratégia do Brasil para expandir mercados e fortalecer a indústria diante do novo cenário internacional. O ministro do Desenvolvimento, Indústria, Comércio e Serviços, Márcio Elias Rosa, destacou a importância do país conquistar novos mercados.
11: Buscar a diversificação de mercados significa buscar oportunidades para a nossa atividade industrial comercializar fora do país, né? Para além da questão simplesmente do agronegócio, que já vende muito bem, nós estamos celebrando nesse ano a abertura de mais de 700 novos mercados para o agro, para a pecuária. Agora, para o setor industrial, para a indústria de transformação, para a indústria de manufatura, que é muito relevante, nós devemos buscar a diversificação.
10: O evento também discutiu caminhos para ampliar a presença de empresas do Rio de Janeiro no mercado internacional. O presidente da Apex Brasil, Laudemir Miller, destacou o potencial do Estado nas exportações.
12: E o Estado do Rio de Janeiro tem uma diversificação da indústria muito forte, tem uma indústria de óleo e gás muito forte, tem uma indústria da moda muito forte, uma indústria metal-mecânica muito forte, uma indústria automobilística muito forte. A gente está aqui para apoiar o empresário e a empresária do Estado do Rio, principalmente os pequenos e os médios empresários, também os grandes.
10: Um levantamento identificou 602 produtos no Estado com oportunidades de exportação. Em 2025, o Rio de Janeiro exportou mais de 48 bilhões de dólares para o mundo. Desse total, 20% das exportações do Estado foram para a União Europeia. Reportagem Márcia Fernandes.
13: A financiadora de estudos e projetos, a FINEP, lançou a seleção pública do Programa Nacional de Incubadoras Tecnológicas de Cooperativas Populares.
1: Até 14 de janeiro, instituições de pesquisa podem apresentar projetos para desenvolver ou adaptar tecnologias voltadas à economia solidária.
13: As propostas devem ser feitas em parcerias com cooperativas, associações, organizações sociais ou redes de cooperação popular.
14: A chamada pública PRONINC 2026 da FINEP, a financiadora de estudos e projetos, disponibiliza até 100 milhões de reais em recursos não reembolsáveis do FNDCT, o Fundo Nacional de Desenvolvimento Científico e Tecnológico. A proposta é transformar conhecimento e inovação em soluções para problemas concretos dos empreendimentos, como explica o secretário nacional de Economia Popular e Solidária, substituto do Ministério do Trabalho, Sérgio Godoy.
15: Tecnologia sociais que apoiam o combate à fome. São essas tecnologias que a gente está buscando.
14: As propostas devem estar diretamente ligadas à economia solidária e ser construídas de forma participativa. O gerente do Departamento de Infraestrutura e Tecnologias Sociais da FINEP, Guilherme Tulli, destaca o caráter obrigatório dessas parcerias.
15: Então precisa ter uma cooperativa, uma associação, uma organização da sociedade civil. Se não houver a inclusão dessas cooperativas populares, o projeto sequer é habilitado.
14: As propostas podem ser enviadas até 14 de janeiro de 2027. As regras completas estão no edital da chamada pública PRONINC 2026 no endereço finep.gov.br. Reportagem Pablo Muniz.
1: Chegar na escola, entrar na sala de aula e estudar. Essa é a rotina diária de milhões de estudantes brasileiros.
13: Daqui a um mês, estudantes de todo o país farão a primeira prova do Exame Nacional do Ensino Médio, o Enem.
1: E cruzar os portões da escola onde vão realizar a avaliação pode representar algo bem maior, o passaporte para a entrada no ensino superior.
13: A preparação se intensifica entre os candidatos nessa reta final.
16: Há 2 anos, a estudante Isabelle Carvalho se prepara para o Exame Nacional do Ensino Médio. Ela quer fazer medicina e dedica todo o tempo que tem aos estudos, inclusive quando está no transporte público.
17: E às vezes me incomoda um pouco, porque parece que eu estou perdendo tempo no ônibus, aí eu coloco umas videoaulas para rodar, mas a videoaula que eu já estou acostumada, eu meio que já revejo o conteúdo.
16: Com a condição rara de saúde, o estudante Miqueia José de Almeida Gomes vai buscar uma vaga em medicina. Ele quer ajudar pessoas que vivem em situação semelhante.
18: Eu tenho muito incentivo, não só da minha mãe, dos meus familiares, e também da médica, o qual faz o meu tratamento médico. Aí eu fazer esse curso de medicina, para que eu também possa alcançar outras vidas que possuem a condição rara, que é a trombastenia de Glanzmann.
16: Daqui a um mês, milhões de estudantes como Isabelle e Miqueias realizam a prova do Enem. São 2 dias de avaliação, 8 e 15 de novembro. No primeiro domingo, os estudantes respondem a 45 questões de linguagens e códigos e 45 de ciências humanas, além da redação. Já no segundo dia de prova, são 45 questões de ciência da natureza e mais 45 de matemática. Professor de cursinho preparatório há 10 anos, Rubenilson Cerqueira, dá dicas para essa reta final.
19: Esteja nesse momento de preparo, fazer muitas questões para poder fixar o conteúdo, mas é importante que tenha um momento de descanso, porque existe um equilíbrio ali entre você ter o conhecimento, mas se você não tiver com a mente descansada, cansada, você não consegue colocar isso em prática.
16: Até lá, os inscritos devem ficar atentos às orientações oficiais, conferir o local de prova com antecedência e organizar os itens necessários para o exame, como documento oficial com foto e caneta esferográfica preta. Ricardo Cardoso, presidente substituto do INEP, lembra que até o fim do mês, todos os estudantes poderão conferir o cartão de inscrição.
20: Nós teremos, na última semana de outubro, a divulgação do cartão de confirmação de inscrição. A maioria dos estudantes concluídos escola pública já tiveram acesso, né, vão fazer o Enem na sua própria escola. Mas é importante acessar o sistema de inscrição para você ver com calma, com tranquilidade.
16: O Enem é uma das principais portas de entrada para a educação superior no Brasil. As notas do exame são utilizadas para a seleção de estudantes por meio do Sisu e do ProUni e também servem de requisito para o Fundo de Financiamento Estudantil. Para mais informações sobre o exame, o MEC disponibiliza o Guia do Enem, que pode ser acessado em gov.br/MEC. Reportagem Luana Karen.
1: E o Ministério da Educação oferece ferramentas digitais gratuitas para essa preparação. O aplicativo MEC Enem traz simulados e dicas de redação.
13: Tem também o MEC Idiomas para inglês e espanhol. E o MEC Livros com mais de 25 mil obras.
1: E estão abertas as inscrições para a edição do Enem voltada para pessoas privadas de liberdade e jovens que cumprem medidas socioeducativas.
13: As inscrições devem ser feitas de forma exclusiva pelo responsável pedagógico de cada unidade.
1: Caso o participante precise de algum tipo de atendimento especializado, o pedido deve ser feito pelo responsável pedagógico no momento da inscrição.
13: Para mais informações, acesse gov.br/inep.
1: Escolas situadas em fronteiras com outros países podem aderir ao programa Escolas Interculturais.
13: A intenção é promover o enriquecimento linguístico e cultural de estudantes que moram nessas regiões e que convivem com culturas diferentes.
21: O Brasil faz fronteira com 10 nações e as escolas situadas nessas regiões enfrentam desafios relacionados à inclusão, diversidade linguística e integração cultural. E como forma de promover a educação que atende imigrantes e refugiados, o Brasil criou o programa Escolas Interculturais e de Fronteira. A diretora da escola, Silveira Martins, em Santana do Livramento, no Rio Grande do Sul, que faz fronteira com o Uruguai, Elisângela Dornelles, fala sobre a experiência com o programa.
22: Os nossos alunos convivem com as duas culturas. A partir disso, nós realizamos visitas às escolas, intercâmbios, encontros, participando de seminários, viagens internacionais, atividades culturais.
21: A iniciativa prevê apoio financeiro para projetos pedagógicos desenvolvidos em cooperação com escolas de países vizinhos. A coordenadora-geral da Secretaria de Articulação Intersetorial do Ministério da Educação, Jesuína Leclerc, explica como as escolas podem participar.
23: A partir da indicação de suas respectivas secretarias de educação, realizar o seu plano de atendimento. A escola passará a receber R$ 25 mil para poder dar início às suas atividades ou dar continuidade.
21: As cerca de 70 escolas de fronteira interessadas em fazer adesão ao programa devem acessar a página do Ministério da Educação em gov.br/MEC. Reportagem Cleide Lopes.
1: A previsão é que os programas interculturais sejam desenvolvidos a partir de novembro deste ano.
13: Professores e instituições de ensino de todo o país têm até o dia 12 de outubro para se inscreverem na primeira edição do Prêmio Brasil de Ensino de Matemática.
1: O concurso vai premiar até 20 iniciativas que se destacam por melhorar o aprendizado da disciplina nas salas de aula.
24: É a primeira edição do Prêmio Brasil de Ensino de Matemática na Educação Básica. A iniciativa busca valorizar experiências que contribuam para a aprendizagem e para a equidade na educação básica. O diretor-geral do Instituto de Matemática Pura e Aplicada, Marcelo Viana, explica que a premiação deve produzir subsídios técnicos para políticas educacionais.
25: Existem práticas
0: teste que são realizadas aqui e lá por um professor, uma professora, e são exitosos e indicam caminhos. Mas para isso é preciso que esses bons exemplos sejam conhecidos e sejam divulgados.
24: O prêmio vai contemplar duas categorias, docentes e instituições. Sumaia Almeida Ramos é professora de matemática em Petrolina, Pernambuco. Para ela, mais que reconhecimento, o prêmio representa a valorização do trabalho docente.
2: A partir do momento em que eu começo a mostrar que estamos vendo, estamos buscando esses profissionais, isso pode incentivar para outros professores que possivelmente estejam desestimulados a quererem desenvolver projetos também.
24: As propostas selecionadas integrarão o Caderno Nacional de Práticas Exitosas, que contribuirá para a disseminação de práticas de referência no ensino de matemática. As inscrições estão abertas até 12 de outubro pelo endereço candidaturas.impa.br. Reportagem Luciana Colares de Holanda.
3: O cultivo de flores é uma atividade que requer cuidado, experiência e atenção às condições climáticas.
1: E um projeto da Universidade Federal de Santa Maria está levando conhecimento científico e capacitação gratuita para quem quer empreender nesse ramo.
3: A iniciativa já alcançou mais de 500 famílias do Rio Grande do Sul. Confira os detalhes no quadro Ciência na Prática.
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5: Transferir conhecimento científico e técnicas de produção para aumentar a sustentabilidade e o lucro no campo. Essa é a missão do projeto Flores para Todos, uma iniciativa da equipe Fenogled do Programa de Pós-Graduação em Agronomia da Universidade Federal de Santa Maria, no Rio Grande do Sul.
7: O projeto Flores para Todos, ele tem por objetivo formar novos produtores profissionais de flores. Nós passamos dessa fase de as flores ser uma alternativa e sim uma fonte principal de renda dentro da propriedade.
5: As espécies cultivadas pelo projeto são adaptadas para o plantio a céu aberto durante todo o ano. Isso reduz os custos de produção e aproveita o alto potencial de lucro que o mercado de flores oferece, até mesmo para pequenas propriedades.
7: As flores são parte do setor da horticultura e o principal característico desse setor é uma alta rentabilidade por metro quadrado. E por isso que se encaixa perfeitamente na pequena propriedade, onde às vezes em 30 metros quadrados, a família tira um faturamento muito bom.
5: Além de movimentar o agroturismo, a iniciativa oferece consultoria gratuita que ensina o produtor a vender o seu produto, garantindo renda e reduzindo um problema antigo das comunidades rurais, a permanência da juventude no campo.
7: A gente fornece as sementes ou as batatinhas sem custo e a partir daí dá todas as orientações, desde o plantio até a colheita, pós-colheita e orientações de venda. E isso está fazendo a diferença na sucessão familiar do campo. O jovem só fica atraído se tiver renda. E a partir dali ele compra novas sementes, novas batatinhas de alta qualidade genética para dar seguimento de forma independente.
5: Acompanhe os resultados do projeto Flores para Todos na página da Universidade Federal de Santa Maria. E esse foi o Ciência na Prática. Esse episódio contou com a produção de Raquel Mariano e edição de Edinaldo Júnior. E nosso encontro com o Saber Científico volta na próxima semana. Até lá.
1: Trabalha na educação infantil já pode consultar os livros que poderão chegar às escolas.
3: O Guia do Programa Nacional do Livro Didático está disponível e reúne obras para o ensino e materiais de apoio aos professores.
1: Agora, escolas e professores podem se preparar para escolher os livros que vão usar nos próximos anos.
3: O Ministério da Educação divulgou o resultado final da avaliação das obras do PNLD, o Programa Nacional do Livro e do Material Didático para os Anos Iniciais do Ensino Fundamental. As obras têm o objetivo de apoiar a formação continuada e o trabalho pedagógico dos professores, principalmente em temas ligados à alfabetização. Elas fazem parte do acervo da Biblioteca do Professor e reúnem produções atualizadas sobre formação docente, além de exemplos de práticas práticas pedagógicas em diferentes contextos. Com a divulgação do resultado final, o processo segue agora para as etapas de aquisição e distribuição, conduzidas pelo FNDE, o Fundo Nacional de Desenvolvimento da Educação. O Programa Nacional do Livro e do Material Didático é responsável pela avaliação, seleção e aquisição de livros e materiais didáticos para as escolas públicas. Após a aquisição dos materiais pelo FNDE, as obras selecionadas poderão ser disponibilizadas aos professores por meio do endereço pnlddigital.fnde.gov.br. Reportagem Thalita Albuquerque.
13: E atenção, candidatos do primeiro concurso público nacional unificado.
1: Foi publicada a terceira convocação dos aprovados em lista de espera para vagas temporárias no Ministério do Trabalho e Emprego.
13: Agora, os convocados precisam cumprir a etapa documental e acompanhar a publicação da lista definitiva, prevista para novembro.
1: A documentação deve ser apresentada pela plataforma sougov.br entre 20 e 27 de outubro.
13: O candidato que não apresentar os documentos exigidos no período estabelecido perde os efeitos da convocação.
1: Para mais informações, acesse gov.br/gestão, sem o tio.
13: E essas foram as notícias do governo federal.
1: Uma realização da Secretaria de Comunicação Social da Presidência da República.
13: Com produção da empresa Brasil de Comunicação.
1: Fique agora com as notícias do Poder Judiciário e do Congresso Nacional. Boa noite.
13: Boa noite, até amanhã.
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9: STF valida lei do Paraná que amplia gratuidade em estacionamentos para pessoas com deficiência.
11: TSE anula votos recebidos por Antony Garotinho na disputa pelo governo do Rio de Janeiro.
9: Furto de carro com chave na ignição enquanto segurada abre a porta de casa não afasta cobertura securitária.
11: Boa noite, eu sou Marcela Luiza.
9: Eu sou Walter Lima.
11: O Supremo Tribunal Federal decidiu que é constitucional uma lei estadual que amplia a gratuidade em estacionamentos para pessoas com deficiência.
9: A decisão foi tomada na sessão plenária desta quinta-feira. Marta Ferreira.
12: No Paraná, as regras sobre estacionamento para pessoas com deficiência são regulamentadas pela Lei Estadual 18.419 de 2015. E pelas normas de trânsito nacionais. Dispositivos dessa norma asseguram às pessoas com deficiência um período de gratuidade equivalente ao dobro do concedido aos demais usuários. Nos estabelecimentos que não prevêem tempo mínimo gratuito, a norma garante ao menos 30 minutos de gratuidade, a fim de facilitar o deslocamento dessas pessoas.
25: A Associação Brasileira de Shopping Centers entrou com uma ação no Supremo Tribunal Federal pedindo que a lei seja considerada inconstitucional. A alegação é de violação ao direito de propriedade e aos princípios da livre iniciativa e da livre concorrência.
12: O relator é o ministro Nunes Marques. No voto, ele destacou que a finalidade predominante da lei é promover acessibilidade e inclusão social, matérias de competência legislativa concorrente. No mesmo sentido, votaram os demais ministros. O plenário, então, validou a lei do Paraná, entendendo que a norma promove acessibilidade ao garantir o dobro do período gratuito ou, na ausência de gratuidade, 30 minutos sem cobrança.
11: O Tribunal Superior Eleitoral anulou os votos recebidos por Antony Garotinho na disputa pelo governo do Rio de Janeiro.
9: A decisão, por maioria de 5-2, determinou a retotalização dos votos da eleição para governador. Guilherme Firmino.
26: Nessa quinta-feira, o Tribunal Superior Eleitoral rejeitou por unanimidade o pedido de desistência de recurso apresentado por Antony Garotinho. O TSE também manteve o indeferimento do registro de candidatura ao governo do Rio de Janeiro. Segundo o tribunal, Garotinho não tinha as condições de elegibilidade relacionadas à plenitude dos direitos políticos e à filiação partidária. Por 5-2, os ministros determinaram a anulação dos votos recebidos pelo candidato. Com isso, o tribunal determinou a retotalização da votação para governador do Rio de Janeiro.
11: Deixar carro aberto e com a chave na ignição apenas para abrir o portão de casa não afasta direito à indenização do seguro se veículo for furtado.
10: Esse entendimento é do STJ. Fátima Uchoa.
14: Após a seguradora negar a indenização do seguro veicular, a proprietária que teve o carro furtado nessa situação entrou com ação judicial, mas o Tribunal de Justiça de São Paulo negou o pedido. Já no STJ, os ministros entenderam que a conduta da mulher, adotada para guardar o carro em segurança o mais rápido possível, mesmo deixando a chave na ignição enquanto abria o portão de casa, não representa agravamento intencional do risco previsto em contrato que justifique a perda da cobertura do seguro. A relatoria foi do ministro Ricardo Vilas Boas Cueva.
11: O Tribunal Superior do Trabalho manteve uma indenização que uma faculdade terá de pagar a um professor e jornalista de Teresina, no Piauí.
10: A instituição de ensino usou imagens de televisão do professor sem autorização. O TST considerou o uso ilegal. Simone Moura.
15: A faculdade usou essas imagens em outdoors e nas redes sociais sem autorização. Para os ministros da oitava turma, a campanha teve alcance apenas local e por um período limitado. Foi fixado indenização de R$30 mil por danos materiais e R$40 mil por danos morais. A decisão foi unânime.
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11: Uma boa noite.
10: E até amanhã.
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18: Eu sou Paula Groba.
19: E eu sou Humberto Pinheiro.
18: E estes são os destaques de hoje do Jornal do Senado, que começa agora.
19: Senado conclui terceira sessão de discussão sobre a proposta que acaba com a escala 6x1.
18: Carros novos poderão ter alerta para evitar que crianças sejam esquecidas no banco de trás.
19: Projeto cria incentivos para startups que desenvolvem soluções de preservação ambiental.
18: Boa noite.
19: Boa noite.
18: O Senado realizou nesta quinta-feira a terceira sessão de discussão da PEC, que acaba com a escala 6x1. São necessárias 5 sessões de discussão antes da votação em primeiro turno. Se for aprovada, a proposta ainda terá de passar por discussões e votação em segundo turno. O texto reduz de 44 para 40 horas semanais a jornada máxima de trabalho sem redução de salário e garante 2 dias de descanso por semana. A mudança, no entanto, será gradual. 2 meses após a promulgação, a jornada passaria para 42 horas semanais, já com 2 dias de descanso. 12 meses depois, o limite chegaria às 40 horas.
19: Durante a terceira sessão, o senador Paulo Paim, do PT do Rio Grande do Sul, defendeu que a redução da jornada, sem diminuição dos salários, pode fortalecer a previdência social. Segundo ele, o fim da escala 6x1 pode estimular a formalização de trabalho e, com mais trabalhadores com carteira assinada, aumentar a arrecadação previdenciária. Paim também afirmou que a mudança pode beneficiar empregadores e empreendedores e defendeu que desenvolvimento econômico, valorização do trabalho, proteção social e políticas humanitárias caminhem juntos.
20: Quando reduzimos a jornada, ampliamos o emprego formal. Mais empregos formais significam mais trabalhadores contribuindo com a Previdência. Mais contribuintes significam mais arrecadação previdenciária.
18: E o Senado deve começar a analisar um projeto que obriga empresas a oferecerem produtos e serviços digitais voltados a pessoas idosas, com linguagem mais simples e recursos que garantam mais segurança nas transações.
19: O texto também prevê a capacitação de idosos para que eles aprendam a identificar fraudes e golpes em operações pela internet. Repórter Alexandre Campos.
27: No caso de produtos financeiros ofertados por instituições bancárias, as aplicações de internet, quando destinadas a pessoas idosas, devem disponibilizar uma espécie de botão de pânico para interromper operações fraudulentas e canal de contestação rápida para minimizar os prejuízos. A autora do projeto, a senadora Damaris Alves, do Republicanos do Distrito Federal, acredita que essas medidas são essenciais para essa parcela da população.
28: Então a gente quer que os aplicativos, especialmente de
0: banco, do INSS, os aplicativos públicos, o do SUS, os aplicativos que a pessoa não vive mais sem eles, sejam mais acessíveis para pessoas idosas.
27: O projeto ainda prevê que essa parcela da população aprenda a identificar fraudes e golpes em operações na internet e torna crime o gerenciamento sem autorização expressa de bens de pessoas idosas e a apropriação de senha, chave criptográfica, token, assinatura digital ou qualquer outra credencial de acesso ou autenticação com o objetivo de auferir vantagem econômica.
18: Uma tecnologia simples pode ajudar a evitar uma tragédia. Um alerta no carro para lembrar pais e mães de que há uma criança no banco de trás.
19: É o que prevê um projeto da senadora Tereza Leitão, que determina a instalação do dispositivo em automóveis novos. Mais informações com a repórter Raíssa Abreu.
2: Um pai ficou de deixar o filho na creche pela manhã antes de ir trabalhar. Em vez disso, ele seguiu direto para o trabalho, estacionou o carro e esqueceu que a criança estava na cadeirinha, no banco traseiro. O bebê ficou trancado no carro fechado por horas e só foi encontrado no final da tarde, em parada cardiorrespiratória e sem sinais vitais. Tragédias como essa, que aconteceu em Santa Catarina em 2023, são mais frequentes do que se imagina. Não existem dados consolidados no Brasil, mas estudos feitos nos Estados Unidos indicam que cerca de 40 crianças morrem anualmente por terem sido deixadas em carros fechados sob altas temperaturas. Para a senadora Tereza Leitão, do PT de Pernambuco, uma das causas desse tipo de episódio é a exaustão. E aí, as mulheres, que precisam acumular a vida profissional com a vida doméstica, são também as que mais sofrem.
4: A carga de trabalho doméstico corresponde a 21 horas, mais de 21 horas semanais, enquanto a dos homens é de pouco mais de 11 horas. A exaustão física e mental que recai sobre essas mulheres é muito grande, porque a jornada não termina quando sai do emprego. Começa uma nova jornada.
2: Para prevenir esses acidentes, a senadora apresentou um projeto que obriga as fábricas de carros a instalarem um dispositivo de alerta contra a presença de pessoas e animais esquecidos no interior dos veículos, com sinais sonoros ou luzes de emergência. A mudança valeria apenas para veículos novos, e a indústria automotiva teria 2 anos para adaptação às novas exigências. A proposta vai ser encaminhada às comissões temáticas.
18: E ligações de números desconhecidos podem ganhar um novo filtro nos celulares vendidos no Brasil. Um projeto em análise no Senado prevê que celulares vendidos no país tenham uma função para bloquear, rejeitar ou silenciar chamadas de números que não estão na lista de contatos.
19: A proposta quer dar ao usuário mais controle sobre as ligações que recebe. A reportagem é de Yasmin Rodrigues.
16: O autor do projeto, senador Stevenson Valentim, do Podemos do Rio Grande do Norte, argumenta que as chamadas indesejadas são um problema frequente para os consumidores e podem estar associadas a práticas abusivas e tentativas de golpe. A medida valeria para aparelhos comercializados no território nacional. A ideia é permitir que o próprio usuário escolha como lidar com números desconhecidos, sem depender exclusivamente de serviços oferecidos pelas operadoras. O senador Laércio Oliveira, do PP de Sergipe, destacou o impacto desse tipo de chamada na rotina dos brasileiros.
21: A gente sofre quase todos os dias com essas empresas de telemarketing, essas companhias de telefonia, importunando a vida do cidadão e da cidadã brasileira.
16: O projeto de lei foi apresentado nesta quarta-feira, dia 7 de outubro. Vai passar pelas comissões e plenário do Senado antes de seguir para a Câmara dos Deputados.
18: Um projeto pronto para votação na Comissão de Meio Ambiente do Senado pretende incentivar empresas que desenvolvem soluções para a preservação ambiental.
19: A proposta cria critérios para o reconhecimento das chamadas startups verdes e prevê prioridade no acesso a incentivos e financiamentos. Os detalhes com a repórter Marcela Cunha.
1: Empresas que desenvolvem tecnologias para reduzir a poluição, economizar energia ou reaproveitar resíduos poderão receber incentivos específicos para crescer no Brasil. É o que prevê um projeto que inclui as chamadas startups verdes na legislação brasileira. As startups são empresas jovens, geralmente ligadas à inovação, que desenvolvem novos produtos, serviços ou modelos de negócios. Pela proposta, serão consideradas verdes aquelas que oferecem soluções para problemas ambientais, como a emissão de gases que provocam o aquecimento global, o desperdício de recursos naturais e a geração de lixo. O autor da proposta, senador Fernando Dueire, do PSD de Pernambuco, explicou que a intenção é criar condições para o desenvolvimento dessas empresas.
3: Acreditamos que ao estimularmos essas startups, estamos não apenas criando novos negócios, mas investindo na qualidade de vida das futuras gerações e no fortalecimento de uma economia mais resiliente e sustentável.
1: O projeto prevê prioridade no acesso a programas de apoio técnico e financeiro, benefícios fiscais e editais públicos de inovação e sustentabilidade.
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19: Edição de Paulo Groba e trabalhos técnicos de Eliseu Caires. O Jornal do Senado fica por aqui. Acompanhe agora as notícias da Câmara dos Deputados. Boa noite.
18: Boa noite e até amanhã.
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13: Projeto obriga postos a detalhar custo dos combustíveis nas notas fiscais.
22: Comissão aprova selo para premiar cidades com boas práticas no trânsito.
13: Câmara analisa dar à assinatura digital valor de reconhecimento de firma.
22: Boa noite. Projeto em debate na Câmara confere à assinatura digital o valor de reconhecimento de firma em cartório. A ideia é diminuir a burocracia e facilitar a vida do cidadão, sem perder a segurança nos documentos. Confira os detalhes na reportagem de Fabielle Pires.
23: Já pensou resolver pela internet uma burocracia que exige uma ida ao cartório? Um projeto em análise na Câmara dos Deputados quer facilitar esse processo e permitir que a assinatura digital tenha o mesmo valor do reconhecimento de firma. Antes de entender a proposta, é preciso entender como funciona a assinatura digital. Atualmente, assinaturas digitais são feitas com certificado da Infraestrutura de Chaves Públicas Brasileira, a ICP Brasil, um sistema oficial do país que garante a validade jurídica e a segurança de assinaturas e certificados digitais. Quando uma pessoa assina um documento usando um certificado digital da ICP Brasil, é possível verificar a identidade de quem assinou e a integridade daquele documento. O que ainda não acontece automaticamente, essa assinatura substitui o reconhecimento de firma em cartório nos casos em que ele é exigido. A proposta determina que os documentos assinados eletronicamente sejam equiparados aos documentos com reconhecimento de firma. Segundo o autor, deputado Rafael Prudente, do MDB do Distrito Federal, a assinatura digital diminui a burocracia no dia a dia do cidadão. O projeto que equipara a assinatura com certificado digital da ICP Brasil ao reconhecimento de firma foi aprovado pela Comissão de Ciência, Tecnologia e Inovação da Câmara e agora segue para análise da Comissão de Constituição e Justiça. Para virar lei, precisa ser aprovado pela Câmara e pelo Senado. Da Rádio Câmara de Brasília, Fabielle Pires.
7: Economia.
13: Sóstenes Cavalcante, do PL do Rio de Janeiro, defende proposta para limitar os juros do crédito consignado de aposentados e pensionistas que recebem até 3 salários mínimos, além de beneficiários do BPC. O projeto determina que a taxa não poderá superar o IPCA, índice usado para medir a inflação oficial do país.
22: Sóstenes Cavalcante aponta que refinanciamentos feitos sem autorização aumentam a dívida de quem já tem parte da renda comprometida com os empréstimos. O texto também restringe a concessão desses descontos às instituições autorizadas e aos bancos públicos.
13: Carlos Veras, do PT de Pernambuco, defende o projeto que autoriza a União a criar uma estatal para atuar na distribuição de combustíveis, biocombustíveis e gás de cozinha. Ele explica que a ideia é recompor a presença pública no setor para assegurar a soberania energética.
22: A proposta permite a recomposição estatal por meio da compra de ativos operacionais ou participações em refinarias e bases de distribuição. Para Carlos Veras, o projeto combate aumentos abusivos de preços e garante o abastecimento em regiões remotas e de vulnerabilidade social.
13: Jefferson Campos, do PL de São Paulo, é um dos signatários da proposta de emenda à Constituição que estabelece um teto de gastos para órgãos da administração pública.
22: A proposta fixa limites orçamentários para despesas com publicidade institucional e determina um teto para os gastos do Poder Legislativo e dos Tribunais de Contas. Jefferson Campos entende que a medida contribui para garantir maior responsabilidade fiscal na administração pública.
8: Transportes.
13: A Comissão de Viação e Transportes aprovou um selo para premiar cidades que adotem boas práticas no trânsito. Saiba mais sobre o assunto na reportagem de Agui Pontes.
6: A Câmara dos Deputados debate recompensar municípios que adotem boas práticas na gestão do trânsito. A Comissão de Viação e Transportes aprovou o projeto que institui o selo Município com Mobilidade Segura. O objetivo da medida é premiar as cidades que façam um bom trabalho na prevenção de acidentes. Menos de 40% dos municípios receberiam o selo hoje. O projeto de lei do deputado Amon Mandel, do Republicano do Amazonas, dá justamente um incentivo para as cidades que cumprem as diretrizes da Política Nacional de Mobilidade Urbana. Mas não só, ela estabelece duas exigências: que o município possua um plano de mobilidade urbana e que esteja integrado ao Sistema Nacional de Trânsito previsto no Código de Trânsito Brasileiro. No primeiro caso, que pede a existência de um plano de mobilidade, 1.910 municípios já são obrigados a elaborar e aprovar um plano, mas desses, 79,6% não cumpriram a determinação legal. Para além disso, 63,2% de todos os municípios brasileiros pecam no segundo ponto, que é estar integrado ao Sistema Nacional de Trânsito. Para conseguir o selo, também se exige que programas, ações, campanhas e metas adotadas pelo município estejam alinhadas com o Plano Nacional de Redução de Mortes e Lesões no Trânsito e ao conceito Visão Zero, que busca um contexto em que mais nenhuma morte aconteça no trânsito. Com a implementação do projeto, o Poder Executivo definirá o órgão responsável pela concessão, fiscalização e divulgação dos municípios certificados. Segundo o deputado Amon Mandel, autor do projeto, o selo municipal surge como um instrumento de incentivo e reconhecimento para gestões comprometidas com práticas modernas de segurança. O selo, ainda segundo o deputado, contribui para promover a acessibilidade e prevenir mortes e lesões graves. O projeto será analisado pelas comissões de Desenvolvimento Urbano e de Constituição e Justiça e de Cidadania. Da Rádio Câmara de Brasília, Agui Pontes.
22: Delegado Caveira, do PL do Pará, apresentou o projeto que proíbe a exigência de vistoria veicular periódica baseada apenas no tempo de uso do automóvel. A proposta busca impedir cobranças recorrentes que penalizem motoristas e proprietários de veículos mais antigos.
13: Atualmente, a lei não estabelece a obrigação da vistoria, mas a proposta inclui a proibição de forma expressa no Código de Trânsito Brasileiro. Delegado Caveira argumenta que defeitos mecânicos representam menos de 7% dos sinistros em rodovias federais.
22: A Câmara analisa o projeto que obriga a instalação de temporizadores regressivos em semáforos que tenham fiscalização eletrônica. A autora da matéria, Gleisi Hoffmann, do PT do Paraná, afirma que a medida torna o trânsito mais seguro, evitando frenagens bruscas, acelerações indevidas e decisões de risco nos cruzamentos.
13: Gleisi Hoffmann ressalta ainda que se o temporizador estiver com defeito, dessincronizado ou com baixa visibilidade, não poderá ser aplicada a multa pelo equipamento de fiscalização. A proposta dá aos órgãos de trânsito 60 dias para adequar os semáforos que já possuem fiscalização eletrônica.
8: Segurança Pública.
9: Guilherme Derrit, do PP de São Paulo, quer incluir entre os crimes hediondos as formas mais graves de homicídio, latrocínio e extorsão, cometidas por integrantes de organizações criminosas e milícias. A proposta amplia o tratamento mais rigoroso para crimes praticados nesse contexto.
11: Guilherme Derrit argumenta que esses delitos têm maior potencial de violência e intimidação e, por isso, devem receber o mesmo tratamento dado aos crimes mais graves previstos na legislação. O deputado reitera que a medida reforça o combate ao crime organizado.
9: Tornar imprescritível o crime de trabalho análogo à escravidão é o objetivo de projeto apresentado por Amanda Gentil, do PP do Maranhão. Se a mudança for aprovada, o passar do tempo não poderá impedir a responsabilização de quem cometer esse tipo de crime.
11: Amanda Gentil lembra que a Corte Interamericana de Direitos Humanos já determinou ao Brasil a adoção de medidas para impedir a prescrição desses crimes. A deputada avalia que a mudança pode reduzir a impunidade de casos em que a investigação e a responsabilização demoram a avançar.
9: O projeto de defensor Stélio Denner, do União de Roraima, inclui na Lei Maria da Penha o monitoramento eletrônico do agressor como medida protetiva de urgência em situações de alto risco à mulher. Segundo o deputado, a iniciativa visa conter a escalada do feminicídio no Brasil.
11: Pelo texto do defensor Stélio Denner, o juiz deverá observar novos critérios para conceder a medida protetiva, como casos de ameaça grave, histórico de agressões e perseguição. O texto também prevê a integração da tornozeleira eletrônica com mecanismos de alerta direto à vítima.
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9: Elmar Nascimento, do União da Bahia, defende o respeito às prerrogativas do Congresso e as garantias do devido processo legal na atuação dos órgãos de controle. O deputado reclama de interferências de outros poderes e ressalta a importância do contraditório e da ampla defesa.
11: Elmar Nascimento afirma que decisões sobre orçamento, emendas e mandatos devem respeitar o devido processo legal. Ele também afirma que os órgãos de controle precisam atuar dentro das competências definidas pela Constituição, sem criminalizar a política.
14: Saúde.
9: Fernando Monteiro, do PSD de Pernambuco, sugere a criação do Dia Nacional dos Técnicos e Auxiliares em Saúde Bucal, a ser comemorado em 20 de março. De acordo com o parlamentar, o projeto busca valorizar os mais de 230 mil profissionais da área registrados no país.
11: Fernando Monteiro acredita que a data vai incentivar ações educativas e científicas, além de impulsionar políticas públicas para fortalecer a odontologia no SUS. Ele sustenta que esses profissionais têm papel importante na prevenção de doenças.
14: Educação.
9: Avança na Câmara projeto que reserva recursos de bolsas educacionais para pessoas com deficiência. Os detalhes com a repórter Silvia Munhato.
15: A Comissão de Defesa dos Direitos das Pessoas com Deficiência da Câmara dos Deputados aprovou proposta que destina um percentual dos recursos do FNDE para bolsas e outros tipos de auxílios para estudantes com deficiência. O percentual deverá ser regulado pelo Executivo. Hoje, a legislação permite ao FNDE, o Fundo Nacional de Desenvolvimento da Educação, conceder bolsas de estudo, bolsas de permanência e ressarcimento de despesas a estudantes, mas não prevê reserva para grupos específicos. A versão original do projeto destinava o benefício apenas aos estudantes surdos, mas foi ampliada durante a avaliação pela Comissão de Educação. O relator na Comissão de Defesa dos Direitos das Pessoas com Deficiência, deputado Rodrigo Hollenberg, do PSB do Distrito Federal, fez novo ajuste no texto.
0: Entendemos, porém, que não há motivo para a redação do substitutivo mencionar diretamente apenas as pessoas surdas ou pertencentes ao transtorno do espectro autista. Por essa razão, propomos um substitutivo que unifica a aplicação do dispositivo legal em benefício de todas as pessoas com deficiência por meio de remissão simples à Lei Brasileira de Inclusão das Pessoas com Deficiência.
15: O relator citou dados do Censo da Educação Superior de 2024 que mostram que os maiores grupos de estudantes com deficiência matriculados no ensino superior são pessoas com deficiência física, 30,5%, baixa visão, 22,8% e transtorno do espectro autista, 16,7%. A proposta que reserva recursos de bolsas educacionais para pessoas com deficiência será analisada agora pelas comissões de Finanças e Tributação e de Constituição e Justiça. Da Rádio Câmara de Brasília, Silvia Minhato.
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13: Os deputados analisam projeto que obriga os postos a detalhar a composição do preço dos combustíveis na nota fiscal. O texto pode ser incluído na pauta de votações, como informa o repórter Antônio Vital.
24: Está pronto para ser votado no plenário da Câmara projeto que obriga os postos de combustíveis a detalhar na nota fiscal todos os componentes do custo da gasolina, do etanol e do diesel para o consumidor. De acordo com a proposta apresentada pelo deputado licenciado Guilherme Boulos, a nota fiscal deverá conter informações como o custo inicial do combustível para o produtor ou importador, o custo do biocombustível adicionado à gasolina, o lucro da distribuidora e do dono do posto, bem como o valor dos tributos federais e estaduais. Produtores, importadores e distribuidores também ficam obrigados a fornecer as mesmas informações em suas notas fiscais. O objetivo, de acordo com o autor, é permitir identificar

0: Transparência é sempre positivo, mas a minha preocupação aqui, entre outras, é o seguinte: informe na nota fiscal toda a composição do preço dos combustíveis e do GLP. O posto de combustível não tem essa informação, não tem como ele ter essa informação. Toda a composição do custo de cada componente, de cada pessoa, de onde vem a importação, ele não tem essa informação hoje.
1: Já a bancada aliada ao governo defendeu a proposta, como disse o deputado Tarcísio Mota, do PSOL do Rio de Janeiro.
2: Ele é singelo, ele diz: na nota fiscal da produção da compra do combustível ou do gás, deverá haver discriminado aquilo que é o custo do produto que vem, né, o custo da produção daquela mercadoria, do combustível, e também os custos de impostos e os custos, inclusive o lucro que está vindo das próprias refinarias. Há que se lembrar que o processo de privatização das refinarias no Brasil resultou num processo de encarecimento do combustível.
1: Ainda não há data para votação no plenário da Câmara do projeto que obriga os postos de combustíveis a detalhar na nota fiscal todos os componentes do custo da gasolina, do etanol e do diesel para o consumidor. Rádio Câmara de Brasília, Antônio Vital.
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4: Esporte.
5: João Cury, do MDB de São Paulo, defende proposta que estende a imunidade tributária às entidades esportivas sem fins lucrativos. A medida equipara organizações dos movimentos olímpico, paralímpico, clubístico e educacional às instituições de educação e assistência social.
6: A iniciativa, que tem o apoio de João Cury, visa fortalecer o desenvolvimento de atletas e contribuir com a saúde pública. Ele acredita que a imunidade sobre impostos de patrimônio, renda e serviços garante maior estabilidade financeira para as entidades formadoras.
5: Projeto de Saulo Pedroso, do PSD de São Paulo, define quem pode ser considerado representante de uma organização esportiva privada nos casos de corrupção no esporte. Entram nessa definição dirigentes, diretores, administradores e procuradores que exerçam poderes de representação.
6: Saulo Pedroso explica que a medida pretende dar mais clareza à aplicação da lei e evitar interpretações diferentes sobre quem pode responder pelo crime de corrupção privada no esporte. Ele ressalta que o projeto não institui um novo crime nem altera as penas previstas atualmente.
5: Proposta de delegado Éder Mauro, do PL do Pará, estabelece o sexo biológico registrado no nascimento como único critério para definir a categoria de atletas em competições esportivas promovidas pelo poder público.
6: O texto também inclui competições estudantis e prevê a apresentação de documentos para comprovação. Delegado Éder Mauro alerta que atletas que competirem em categoria diferente da correspondente ao sexo de nascimento poderão ser excluídos, perder premiações e sofrer suspensão de até um ano.
5: Márcio Bioc, do MDB do Rio Grande do Sul, defende a aprovação de projeto que institui 8 de novembro como Dia Nacional do Fisioterapeuta Esportivo. Autor da proposta, ele ressalta a importância dos profissionais na prevenção de lesões e na recuperação de quem pratica atividades físicas.
6: Márcio Bioc avalia que a homenagem também pode ampliar conscientização sobre a prática segura de exercícios. O deputado explica que a data escolhida marca a fundação da Sociedade Nacional de Fisioterapia Esportiva e o reconhecimento oficial da especialidade no país.
5: Termina agora o Jornal Câmara dos Deputados, produzido pela Rádio Câmara, com trabalhos técnicos de Everson Urani e apresentação de José.
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